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0: São 2 da manhã.
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1: 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Contamos consigo, pela memória do Dr. Barreto Leite. 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
2: Olá, olá, sejam muito bem-vindos a mais uma rúbrica audiológica. Hoje a rúbrica vai ter um tema especial, porque amanhã comemora-se o Dia Mundial da Audição e senti de vos trazer aquilo que a Organização Mundial de Saúde tem como tema para este ano e já volto lá. Lembrar-vos apenas que esta é uma rubrica que tem como objetivo informar, sensibilizar, divulgar e educar para temas relacionados com a saúde auditiva e outros, ou seja, a saúde dos nossos preciosos ouvidos e a influência na nossa saúde global. Lembrar-vos ainda que nos nossos ouvidos também existem os nossos detectores e sensores de movimentos no nosso corpo e da cabeça, e através deles também permitem e servem para nos manter fisicamente equilibrados. Eu sou a Inês Castanheira, filha desta terra, e neste espaço radiofónico visto a função de audiologista, uma das muitas que fazem parte de mim, e sou muito grata por estar aqui em partilha convosco. Então, eu já trouxe este tema outras vezes, nomeadamente depois de ter andado por aí a fazer rastreios auditivos nas escolas, talvez o tema de outubro ou novembro, já não me recordo muito bem, mas o que é certo é que este é um tema atual e que continua a ser necessário trazer e falar, porque enquanto houver crianças que cheguem à escola, portanto, ao primeiro ano do ensino básico, com problemas auditivos, não estaremos a fazer o suficiente, ok? Portanto, a mensagem do Dia Mundial da Audição de 2026, que se comemora precisamente no dia 3 de março, portanto, este ano, terça-feira, a mensagem principal é que todas as crianças deverão ter acesso a cuidados auditivos. Portanto, há aqui uma convocatória para nos juntarmos todos à comunidade mundial, no sentido de destacar a importância dos cuidados otológicos e auditivos, reafirmando o nosso compromisso de garantir que todas as crianças, principalmente em África, possam aprender, comunicar e prosperar sem barreiras evitáveis. Ora, se em Portugal não é uma realidade que todas tenham acesso aos cuidados auditivos necessários, imaginemos em países como a África, não é verdade? A perda auditiva constitui um desafio crescente para a saúde pública. A nível mundial, mais de 1,5 mil milhões de pessoas vivem com algum grau de perda auditiva e na região africana, cerca de 40 milhões. Outras são afetadas por uma perda auditiva incapacitante. Este fardo recai de forma desproporcionada sobre os países de rendimento baixo e médio, onde o acesso à prevenção, à detecção precoce e aos cuidados adequados continua a ser muito limitado. Recordando o tema deste ano, das comunidades às salas de aula, cuidados auditivos para todas as crianças, lembra-nos que a base para uma saúde e oportunidades ao longo da vida começa precisamente na infância. A audição é fundamental não apenas para a comunicação, mas também para o desenvolvimento da fala e da linguagem, para a aprendizagem e para a interação social. Muitas vezes, a perda auditiva continua a ser mal compreendida e até ignorada. As crianças não conseguem ouvir adequadamente e podem ser injustamente consideradas difíceis, desatentas ou lentas, quando, na verdade, enfrentam uma condição de saúde que pode ser prevenida e tratada. Sem identificação e apoio precoces, a perda auditiva pode afetar o desempenho escolar, limitar oportunidades futuras e contribuir ainda para a exclusão social. Grande parte desse fardo pode ser evitado. Até 60% dos casos de perda auditiva infantil podem ser prevenidos através de medidas de saúde pública simples e económicas. Condições como infecções do ouvido e acumulação de cerumen podem muitas vezes ser detectadas precocemente e tratadas de forma eficaz nos cuidados de saúde primários. A identificação precoce e o tratamento atempado permitem que as crianças participem plenamente na escola, na vida familiar e na vida em sociedade. As escolas oferecem uma plataforma poderosa para a detecção e intervenção precoces. Eu tenho tentado fazer isto ao longo dos anos, já desde 2016, julgo eu. Ou talvez um bocadinho antes, que procuro todos os anos levar rastreio auditivo a IBSS. Só no primeiro ano consegui fazê-lo em escolas. Houve sempre algumas barreiras na implementação desse projeto a nível de escola. Comecei essa iniciativa sem qualquer apoio estatal, portanto, de forma completamente pessoal, privada, vamos dizer assim, porque não tem havido grande interesse por parte das entidades que detêm o poder de conseguir fazer estas coisas com algum tipo de apoio para que assim aconteça. E eu tenho feito a minha parte, aquilo que posso. Colocando a possibilidade diretamente às escolas, às creches, aos infantários, de forma a que depois os pais das crianças possam decidir se realmente querem ou não querem que o rastreio seja feito aos seus filhos. Eu concordo que isto deveria ser completamente gratuito para todas as crianças, mas infelizmente não consigo ainda, com a estrutura que tenho, fazer isso, não é? Ou, eventualmente, ainda não foi possível arranjar um parceiro, que possa de alguma forma patrocinar essa iniciativa e permitir que esse trabalho seja feito a nível de todo o concelho, que era espetacular, no caso, o concelho de Arganil, que é onde vivo, para que realmente fosse uma realidade nós conseguirmos fazer este rastreio auditivo a todas as nossas crianças. Para que de alguma forma a intervenção precoce na resolução dos problemas que fossem detectados pudesse ser feita até à sua ingressão no primeiro ano de escolaridade. A integração do rastreio auditivo nos programas de saúde escolar permite a identificação atempada de problemas auditivos, o encaminhamento para os serviços adequados e o apoio à plena participação das crianças na educação. Ora, em Portugal, esta é uma realidade que não acontece em todos os distritos, nem em todos os concelhos. Há disparidades grandes entre aquilo que se faz em alguns sítios de Portugal e nos outros. Se em alguns lugares, como no Médio Tejo, já há esta implementação do rastreio auditivo pré-escolar a funcionar em pleno. Noutras regiões, como é o Distrito de Coimbra, isso não acontece. E eu sei que também me cabe a mim fazer alguma coisa no sentido de tornar isso uma realidade. E o farei, podem ter a certeza. Esta abordagem está em consonância com o quadro das Escolas Promotoras de Saúde da Organização Mundial de Saúde, que promove a educação para a saúde, ambientes seguros e parcerias sólidas entre famílias, escolas e serviços de saúde. Que é algo que eu almejo desde que me formei, portanto, há cerca de 18 anos que ando aqui nesta luta para tentar que isto seja realmente uma realidade vivida por todas as crianças que merecem ser diagnosticadas o mais cedo possível. O Escritório Regional da Organização Mundial de Saúde para a África está empenhado em apoiar os Estados-membros no reforço dos cuidados odontológicos e auditivos nos sistemas nacionais de saúde. A OMS continuará a apoiar os países a ampliar os serviços, fornecendo orientação e recursos técnicos, incluindo ferramentas como o manual Vision and Hearing Screening for School Age Children. Implementation Handbook, portanto, o manual de implementação do rastreio da visão e da audição para as crianças à idade escolar. Estes materiais ajudarão os países a desenvolver e implementar políticas e programas baseados em dados factuais que ampliam o acesso aos cuidados. Assim, espero. Além disso, a Organização Mundial de Saúde está a prestar apoio direto aos países para integrar os cuidados odontológicos e auditivos nos cuidados de saúde primários, nomeadamente através do seu pacote de intervenção e de intervenções essenciais para as doenças não transmissíveis. O reforço dos serviços a este nível garante que a prevenção, a detecção precoce e o tratamento cheguem às comunidades onde serão mais necessários. Neste Dia Mundial da Audição, há o apelo aos governos, parceiros, educadores, comunidades e famílias para que priorizem os cuidados odontológicos e auditivos como parte de esforços mais amplos para fortalecer a saúde, a educação e a inclusão das crianças. Ao investirmos na prevenção, na detecção precoce e nos cuidados, podemos proteger a capacidade das crianças para aprender, para comunicar. Para atingir o seu pleno potencial. Faz-me sentido ainda trazer-vos aqui alguns dados de um estudo que foi feito e que foi publicado no Observador em 2025 e que nos fala precisamente em valores de perdas auditivas, mas em Portugal. Este foi um estudo feito pelo Instituto Politécnico de Coimbra. E revelou que nos rastreios a 1.068 crianças com idades entre os 5 e os 6 anos, 310 apresentaram algum tipo de problema audiológico. Cerca de 29% das crianças apresentam problemas audiológicos à entrada para o primeiro ciclo do ensino básico. Revelou então este estudo do Instituto Politécnico de Coimbra, que realça a importância da realização de rastreios em idade pré-escolar. Que é aquilo que esta rúbrica traz como tema principal. Embora os rastreios auditivos neonatais estejam largamente implementados em Portugal, a prevalência de alterações auditivas quase duplica em idade pré-escolar. O estudo Preschool Hearing Screening 19 Years of de Coração Delta Projeto em Campo Maior, Portugal, analisa os resultados de 19 anos de rastreios audiológicos realizados por docentes e estudantes da Escola Superior de Tecnologia da Saúde de Coimbra, que pertence ao Instituto Politécnico de Coimbra, feitos em Campo Maior, ao abrigo de um protocolo que a Associação Coração Delta patrocinou. Para além da docente Margarida Serrano, o estudo conta também com a participação da docente da escola Cláudia Reis e dos estudantes de licenciatura em Audiologia Joana Pereira, Joana Teixeira, João Mendes e Mariana Pereira. Durante este período foram realizados rastreios a 1.068 crianças com idades entre os 5 e os 6 anos, tendo 310, ou seja, 29% das mesmas, apresentado algum tipo de problema audiológico. As ocorrências mais frequentemente registadas são alterações no timpanograma, manifestadas unilateralmente, ou seja, apenas num ouvido, em 104 crianças, e bilateralmente em ambos os ouvidos, que corresponde a 81 crianças. De acordo com a investigadora, estas alterações podem manifestar-se através de perda de audição, que se revela tardiamente, ou de uma sensação de som abafado e longínquo, provocada pela presença de secreções no ouvido médio. Estas disfunções dificilmente são detectadas por pais e professores, mas podem ter um impacto muito negativo na aprendizagem escolar. No processo da aprendizagem da leitura, é essencial ter uma audição clara. Para Margarida Serrano, a detecção precoce destes problemas é essencial para um desempenho académico de sucesso. Desde 2007 que, anualmente, a Escola Superior de Tecnologia da Saúde de Coimbra colabora com a Associação Coração Delta, realizando rastreios audiológicos a todas as crianças que ingressam no primeiro ano de escolaridade no Conselho de Campo Maior. Como eu dizia há pouco, efetivamente a realidade portuguesa varia muito de território para território, de zona para zona. Era bom que realmente aquilo que acontece em Campo Maior pudesse acontecer a nível nacional, à semelhança daquilo que já acontece, felizmente, com os rastreios auditivos neonatais, ou seja, à nascença. Este protocolo prevê a realização de 3 avaliações, a otoscopia, para analisar a presença de cerúmen e o estado do tímpano, o timpanograma, para avaliar o funcionamento da membrana timpânica e também o ouvido médio, e o rastreio da audição. O audiograma passa falha a 4 frequências, 3 ou 4 frequências, a 20 decibéis, para perceber se as crianças estão a ouvir ao nível de intensidade normal ou não. Cerca de 91% das crianças observadas pelo otorrinolaringologista no local do rastreio foram encaminhadas para uma avaliação hospitalar formal, uma vez que foram confirmadas patologias ou necessidades de saúde que exigiam intervenção médica. No fundo, este é o trabalho que eu vou fazendo anualmente em todos os lugares que acolhem esta minha iniciativa. Segundo a docente, estes dados demonstram a importância da realização de rastreios audiológicos em cuidados de proximidade. A conversa já vai longa, este é um tema que me entusiasma bastante, porque sempre fui e serei uma audiologista da prevenção. Acho que se poupa muito dinheiro quando se trabalha no início, não é? Na raiz dos problemas e não depois deles já estarem implementados, depois deles já terem acontecido. É muito mais difícil muitas vezes reverter as situações. Portanto, realmente sonho com a possibilidade de todas as crianças a nível nacional serem rastreadas antes de entrarem no primeiro ano de escolaridade e terem os seus problemas auditivos resolvidos para que não percam nada daquilo a que têm direito para poderem ter um desenvolvimento escolar e social e emocional o mais saudável possível. Então, continuarei a fazer a minha parte nesse sentido, Espero que estas informações sejam úteis a todos os que as ouvirem e, se existirem dúvidas ou sentirem necessidade de esclarecer alguma coisa em particular, podem sempre entrar em contacto comigo através das minhas redes sociais. E deixar-vos também a informação de que, então, amanhã, durante a tarde, vamos fazer ação de rua, vamos estar em partilha da música que criei para assinalar este dia, mais uma forma de sensibilização que vai estar acessível ao longo do dia para quem passar na frente da Plena Escuta, na Rua Doutor Veiga Simões, junto ao largo do município. Teremos também outras iniciativas, nomeadamente estar disponíveis para a escuta de quem necessite de ser escutado, e também será possível fazer despiste, observação do ouvido por otoscopia gratuitamente e depois, eventualmente, dar também vouchers de desconto em avaliação auditiva. Portanto, valerá a pena passarem pela Plena Escuta durante o dia de amanhã e usufruam daquilo que nós vamos ter disponível para vos oferecer. Está bem? Então, muito grata por estarem desse lado e até à próxima!
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0: São 3 da manhã.
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2: Boa tarde a todos. Antes de mais, espero que tenha sido uma época feliz para todos vós e quero desejar-vos a todos um excelente 2026, com muita saúde, amor, união e concretizações. Acima de tudo, espero que possamos ter sempre junto a nós quem mais gostamos. Um ano feliz para todos. Sejam muito bem-vindos ao segundo episódio da nossa rúbrica, A Dentista Explica. Para quem não sabe, o meu nome é Mariana e sou médica-dentista. Trabalho na Clínica Medargos, situada aqui em Erganil. No primeiro episódio, quando me apresentei, expliquei que me dedico, em grande parte do meu tempo, à área da odontopediatria. E é precisamente a esta área da medicina dentária que hoje vamos entregar os nossos próximos minutos. Espero que gostem. A odontopediatria é a área da medicina dentária que se dedica ao atendimento e tratamento de bebés, crianças e jovens. Além disso, ainda podemos integrar aqui o atendimento de pacientes grávidas. Sendo assim, podemos afirmar que a odontopediatria vai acompanhar os seus mini pacientes desde o nascimento ou até ainda antes de pensarmos na paciente grávida, até aos seus 18 anos. O médico-dentista odontopediatra não é apenas um dentista que atende crianças e, por sua vez, o atendimento de crianças não é apenas a adaptação dos procedimentos clínicos a um paciente mais novo. Todo o processo, desde o ambiente do consultório, o controle comportamental, o trabalho na cooperação, até mesmo a especificidade dos tratamentos, vai diferir um pouco do atendimento de pacientes adultos. O objetivo não é de todo apenas tratar os dentes. Vamos sim acompanhar o crescimento, prevenir doenças e, acima de tudo, construir uma ponte entre a saúde oral da criança e a sua saúde geral. Devemos encarar a infância sempre como uma janela de oportunidade. É aqui que vamos poder incutir hábitos novos, prevenir doenças e corrigir possíveis desvios no crescimento e no desenvolvimento da criança. Uma questão muito frequente é: quando é que se deve realizar a primeira consulta de medicina dentária? De acordo com a Organização Mundial de Saúde, a primeira consulta deve acontecer a quando do nascimento do primeiro dentinho da criança ou, no máximo, até a criança completar um ano de vida. Parece estranho, não é? E, seguindo este tópico, a segunda questão mais frequente é: então, mas a criança é tão pequenina, quase que nem tem dentes, tem mesmo que ir ao dentista? Sim, tem, e vou explicar-vos porquê. O objetivo principal da primeira consulta é a prevenção, pois não nos podemos esquecer que a saúde oral é fundamental para a manutenção da saúde geral e da qualidade de vida da criança. As visitas em tenra idade vão permitir diagnósticos mais precoces, o planeamento de tratamentos mais simples e menos invasivos. E quando falamos em menos invasivos, estamos a dizer que são tratamentos menos profundos, menos complexos, vão reduzir a gravidade das consequências e permitem ainda estabelecer a periodicidade adequada da marcação de consultas, ou seja, de quanto em quanto tempo a criança terá que ir a uma consulta de medicina dentária. Outro ponto muito importante é a ambientação ao consultório e a criação de uma relação de confiança entre a criança e o médico-dentista e a restante equipa. Ou seja, conhecer o espaço, o material e os instrumentos, assim como os barulhos associados, por exemplo, é crucial para reduzir a ansiedade, para além de que vai criar vínculos de afeto e torna a experiência mais positiva e melhora a cooperação em situações de tratamentos mais difíceis. É importante que a criança confie na equipa. Devemos pensar também que esta primeira consulta é muito importante, sobretudo para os cuidadores diretos da criança, sejam eles os pais ou os avós, por exemplo, pois vai servir para orientar ou instruir para a higiene oral, a adaptação da técnica de escovagem, a seleção adequada do material de higiene oral, saber as características da escova e da pasta de dentes, a quantidade de pasta que deve ser utilizada, a quantidade de flúor da pasta, o uso de fio dentário ou de outros instrumentos complementares, como o raspador de língua, a adaptação da rotina da família à rotina de higiene oral, que também é muito importante. Mas mais importante ainda, a primeira consulta vai permitir a coordenação entre a saúde oral e a saúde geral da criança. Por exemplo, se existir alguma doença, se a criança possuir alguma doença, poderemos ter que adaptar certos cuidados. Há determinadas medicações, por exemplo, para a asma, que necessitam de uma adaptação da rotina de higiene oral. E também vai permitir que nós consigamos falar um pouco sobre os hábitos de alimentação, os hábitos de sucção nutritiva, e quando falamos em sucção nutritiva, estamos a referir-nos a hábitos que permitem a alimentação, como a amamentação e o biberão. E também falar de hábitos de sucção não nutritiva, ou seja, aqueles que não envolvem a alimentação direta. A chupeta, a chuchar no dedo, por exemplo. Vai prevenir ainda traumatismos, ou seja, saber como atuar perante a ocorrência de um acidente que envolva bater com os dentinhos, por exemplo. A avaliação dos tecidos orais, como o freio lingual, que se tem falado tanto nos últimos meses. A avaliação do desenvolvimento craniofacial, cabeça e pescoço. E da oclusão dentária, ou seja, a forma como os dentes de cima e os dentinhos de baixo estão a encaixar, digamos assim. Vamos conseguir ainda detectar precocemente desvios da normalidade, por exemplo, vamos conseguir avaliar e analisar se os dentinhos estão a nascer na sequência que nós esperamos. E, se necessário, vamos conseguir, a partir da primeira consulta ou das consultas de rotina, encaminhar para outras áreas quando for necessário. Por exemplo, para o pediatra, para o médico otorrinolaringologista, para o terapeuta da fala. Porque o tratamento transdisciplinar ou multidisciplinar é mesmo fundamental. Penso que depois de todos estes minutos a ouvirem a minha longa explicação, já se tornou muito mais fácil de compreender a importância das consultas de prevenção. Bem sei que existe sempre o receio de que a criança não vá colaborar, porque é muito pequenina. A verdade é que o mais provável é que, no caso dos bebês, o bebê vai chorar durante a observação da cavidade oral, da sua boquinha, por exemplo. E está tudo bem, pois esta é a única forma que o bebê tem de se expressar, de dizer que não quer estar ali, ou que não compreende o porquê de lhe estarem a tocar, ou de estar uma pessoa estranha ali à frente dele, não é? O choro é muitas vezes confundido com dor, mas na sua maioria é apenas uma forma de expressão. Ter noção também que, no caso de crianças mais crescidas, o medo surge muitas vezes porque lhe é transmitido pelos adultos, que tiveram más experiências ou que usam expressões inadequadas para falar sobre a consulta, como, por exemplo, se não te portares bem, o dentista vai e arranca o teu dente. Ou, se precisares de levar uma pica, vais ver que, olha, não custa nada. Ou ainda mais frequente, ai credo, eu não gosto nada de dentistas, só vou mesmo nas últimas. Claro está que a criança vai gerar um pensamento muito negativo acerca da consulta de medicina dentária e vai criar um receio que se calhar não tem assim tanta base para existir. Atualmente, os médicos dentistas ou odontopediatras têm formação específica para o atendimento de crianças e devido a isso, possuem capacidade de adaptação ao comportamento, às reações e à personalidade de cada criança, recorrendo a várias técnicas de controle comportamental estudadas e aprovadas, de modo a conduzir toda a consulta, Daí também ser tão importante procurar um profissional com formação específica em odontopediatria. Vamos agora imaginar, assim de forma rápida, duas situações que são muito comuns no dia-a-dia de um consultório. A situação número 1 é uma criança, por exemplo, com 4 anos, cai na escola e bate com os dentinhos da frente. Necessita urgentemente de ser observada no médico-dentista. Ou a situação 2, uma criança, por exemplo, com 9 anos, que desenvolve um abscesso dentário e tem dores muito intensas. Com toda a certeza, vai ter que realizar um tratamento dentário que pode ir, por exemplo, de uma desvitalização ou até mesmo à extração do dente. Vamos considerar que em ambas as situações, as crianças nunca tinham ido a uma consulta de médico-dentista. Como é que vai ser a reação da criança aos procedimentos? Vai realizar tratamentos que não conhece, com instrumentos ou materiais que nunca contactou, num ambiente que é totalmente novo e tudo isto associado à dor, à ansiedade e à própria maturidade da criança, que é natural. Muito provavelmente será difícil de obter colaboração e teremos uma consulta super difícil, com muita ansiedade envolvida, tanto para a criança, como para os pais, como para o profissional, e se assim a situação exigir um tratamento forçado. Não esquecendo que, sem sombra de dúvida, poderá conduzir a um desenvolvimento de uma fobia, de uma associação negativa e errada entre dentista e dor. Para além de que, no caso da situação do abscesso, as visitas de rotina até poderiam ter evitado o agravamento do quadro clínico, ou seja, poderiam ter evitado que aquela lesão de cárie, a fratura do dente, a situação clínica, evoluísse para algo grave como um abscesso dentário. Tudo isto para concluir o raciocínio sobre a importância da primeira consulta e de todas as consultas de rotina que se geram a partir daí, as consultas de prevenção. Estamos a chegar ao fim do nosso segundo episódio. Este tema tem muito assunto para desenvolver dentro dos seus diferentes tópicos, pelo que voltaremos a ele. Vamos falar em breve da importância dos dentes decíduos, que são mais conhecidos como dentes de leite, do impacto que o desenvolvimento da cavidade oral vai ter na respiração e na mastigação, entre outros. Muito obrigada pela atenção, por estarem aí. Espero que este segundo episódio seja útil e que a presença frequente de crianças, cada vez mais pequeninas, no consultório de medicina dentária seja, cada vez mais, uma realidade. A odontopediatria é uma área em crescimento exponencial, com novas técnicas e novos materiais a surgirem e com necessidade de constante adaptação e atualização. É uma área que me apaixona muito e na qual invisto muito do meu tempo e da minha formação. 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Não esquecer, o lema é sempre o mesmo: crianças saudáveis fazem adultos felizes. Muito obrigada, até à próxima!
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6: 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Contamos consigo, pela memória do Dr. Barreto Leite. está a ouvir, este som vem do Cantinho da Pastorinha, em Rojão Grande, Santa Combadão, com produção de ovinos e derivados, serviços agrícolas e lanhas, comércio de rações para animais com entrega ao domicílio e com todo o tipo de alimento para os seus animais de estimação. 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
2: Olha, então hoje vai ser um pudinzinho de legumes rápido. Não sei se já uma vez comeu, pedindo legumes. Até hoje está na altura de fazer, que agora está na altura assim, que é bom comermos legumes, saladas, e então acho que este pudim vem mesmo a calhar.
3: Completamente, sim senhora, parece-me ser muito bom. Vamos saber o que leva a Arminda.
2: Então, para fazer este pudim de legumes rápido é necessário meio pimento vermelho, uma cenoura, meia couve-flor, uma cebola, alho francês, 3 espargos, 2 chávenas de espinafres frescos, que são 100 gramas, sal, pimenta e noz moscada, azeite, meio copo de leite desnatado, que são 100 ml, 2 fatias de pão e 2 ovos.
3: Vamos então repetir.
2: Para não faltar nadinha.
3: Exatamente.
2: Então, meio pimento vermelho, uma cenoura, meia couve-flor, uma cebola, um ramo, neste caso é um molho de espinafres, que é 100 gramas, neste caso 100 gramas, sim. Depois é um alho francês, 3 espargos, sal e pimenta e noz moscada, azeite, meio copo de leite desnatado, que são 100 ml, e depois 2 fatias de pão e 2 ovos.
3: Vamos lá então confeccionar este pudim de legumes.
2: Então, vai começar por aquecer uma panela com um pouco de óleo e vai picar a cebola em pequenos cubos e vai refogar. Corta depois então o pimento e os espargos na mesma forma, e vai adicionar a cebola, depois vai temperar com um pouco de sal e pimenta e noz moscada. Vai incorporar também depois a cenoura, cortada em pedaços, e o alho francês em tiras, e vai deixar cozinhar por alguns minutos, até que os legumes fiquem macios. Vai cozinhar então depois a couve-flor em água, fervendo por 10 minutos, e em seguida vai adicionar à panela os espinafres, que devem ser estes crus e não picados. Depois vai então deixar cozinhar mais um momento, até que os espinafres reduzem o seu tamanho, e no outro recipiente vai então mergulhar o pão no leite. Quando o pão começar a desfarelar-se, adiciona então a mistura dos legumes. E unir bem, até ligar bem. Vai desligar o forno e vai reservar. Vai pré-aquecer o forno à temperatura moderada e cubra uma forma de pudim com papel vegetal. Depois vai então, noutro recipiente, bater os ovos. Vai temperar com sal e pimenta e vai colocar esta mistura nos legumes, vai adicionar os ovos batidos por cima e depois bate a forma na banca, que é para ficar, como é que eu ia te explicar? Para ficar, conforme a gente bate, para ficar mais entregada a forma, como a gente faz também quando é nos molotovs, para não ter ar. Leva depois então ao forno em banho-maria por cerca de 20 minutos aproximadamente. Este pudim, depois, quando estiver pronto, tem que ver com um palito, não é? No meio, se sair seco, está pronto. Vai então servir este pudim morno. e bom apetite.
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1: A União Recreativa Sarzedense, no Sarzedo, Arganil, organiza no próximo dia 7 de junho o 12º Passeio de Pasteleiras, intitulado Os Amigos do Tilifone. Do programa consta, pelas 8h30, recepção dos participantes na sede da União Recreativa Sarzedense. Às 9h, passeio surpresa e pelas 13h15, almoço. As inscrições podem ser efetuadas através dos seguintes contactos: Mário Ricardo, 965-793-178, Rui Neves, 969-831-514, ou Hugo Simões, 911-535-741. Venha pedalar connosco, apela a União Recreativa Sarzedense. Em comunicado, o município de Góis partilha a realização de um Open Day, dirigido às empresas locais interessadas em colaborar na fase de construção do sobre-equipamento do Parque Eólico de Pampilhosa da Serra. Este Open Day decorre na Casa da Cultura de Fajão, no próximo dia 18 de junho, entre

0: 9h30 e às 12h. O encontro tem como objetivo aproximar o projeto do tecido empresarial local, apresentando o cronograma da obra, as necessidades previstas para a fase de construção e criando oportunidades de contacto direto entre empresas e promotoras. A sessão inclui boas-vindas, registro das empresas, apresentação da Nadara e da Wind Park, esclarecimento de dúvidas e um momento final de networking, promovendo oportunidades de parceria no âmbito da obra. O município de Oliveira do Hospital informa que, se quiser adquirir antecipadamente o seu bilhete para a Expo H, que decorre de 22 a 26 de julho, já o pode fazer. Assim sendo, pode comprar o seu bilhete geral na Biblioteca Municipal e Piscinas Municipais. Além do bilhete geral, que pode ser também adquirido no gabinete da ADI, edifício da Câmara Municipal, e na Casa da Cultura César Oliveira, nestes locais pode ainda adquirir os bilhetes diários. Em alternativa, pode adquirir quer o bilhete geral, quer o bilhete diário, através de Ticketline. Refira-se que no dia 22 de julho a entrada neste certame é gratuita e que o bilhete geral tem o custo de 15€. O bilhete será pago a partir dos 13 anos. Crianças até os 12 anos não necessitam de bilhete.
1: O estado do tempo nas próximas 24 horas.
0: Céu pouco nublado ou limpo, apresentando-se geralmente muito nublado no litoral norte e centro até meio da manhã. Vento fraco a moderado. E com a previsão do estado do tempo para amanhã, fica assim concluído este bloco informativo. Desejamos-lhe a continuação de um ótimo sábado.
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0: São 8 da manhã.
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Olá, olá, bom dia para si que está com a RCA, Rádio Clube de Erganil, a voz da Beira Serra, em mais um domingo, hoje o último do mês de maio, não é? Dia 31. Então, bom dia para todos. Ouvimos aqui a Amália Rodrigues com Ai, Ai, Ai, Meu Irmão. E porquê? Porque hoje é o dia dos irmãos. Já agora um beijinho para os meus. Eu sou uma felizarda que até tenho 4, não é? 2 manas e 2 maninhos, que aqui desde já saúdo e agradeço aos meus pais, não é? Por terem formado esta família tão grande. Mas já começamos por aí, hoje também dizer que assinala-se o dia do pescador e por isso já de seguida vamos ter aqui uma musiquinha que nós já bem conhecemos da nossa querida Flor, o tema do pescador, para todos os pescadores também que eventualmente possam estar à escuta, com votos de que tenham sempre um bom regresso a casa também, que vão para o mar, que saiam bem e que regressem bem, é verdade. Mas já agora, e para além das efemérides, falta aqui deixar aquele beijinho especial às nossas madrinhas, padrinhos, sócios, clientes, amigos e a designada maioria silenciosa, que também está sempre, sempre à escuta, seja através do 88.5 FM, seja através do nosso repetidor do Piódão em 97.3, seja mais longe via internet em www.rcerganil.pt. E aqui queremos também enviar um grande abraço para os nossos imigrantes que estejam longe. Então convido-vos a ouvir aqui mais um tema musical, depois de termos aqui ficado então com Amália Rodrigues, vamos à Flor, logo de seguida cá estamos para felicitar quem hoje está de parabéns. Música.

0: E agora sim, chegou o momento de saudarmos os nossos aniversariantes de hoje. Vem aí uma prendinha musical, em especial para os nossos sócios, sócias, madrinhas e padrinhos também, claro está.
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0: E chegou então a hora de felicitarmos os nossos sócios que hoje estão de parabéns. Começando aqui pelo aniversário de nascimento que temos em agenda, vamos enviar um grande beijinho e um forte abraço para Gary Carvalho, que se encontra em Nova Jersey, nos Estados Unidos da América, e que é o nosso sócio 1831. Um amiguinho que já teve o prazer de conhecer e que aqui saúdo de uma forma especial, assim como a sua querida esposa, a amiguinha Helena Carvalho. E aqui o amigo Gary Carvalho é cunhado do nosso amiguito Ramiro Duarte, que de certeza que ali de Moimenta de Maceiradão lhe envia hoje um grande abraço neste dia de aniversário. E depois enviamos também as nossas felicitações para Luís Carlos Pinto Conceição, nosso sócio 2307, e para a nossa madrinha Fátima Maria Marques Pedrosa, madrinha 328. Este casal reside em Covas, Tábua, e também escolheu esta data para casar. Portanto, um grande beijinho, comemorem este dia durante muitos e bons anos com saúde e muita, muita felicidade. Vamos aqui oferecer Diniz Brites com parabéns de aniversário a estes e eventualmente outros aniversariantes de hoje. Depois temos aqui uma rubrica para ouvir emoções, saúde e felicidade com o nosso coaching António Rodrigues Gonçalves. Fique por aí porque na próxima meia hora também vamos ter o Dia do Senhor com o Senhor Padre Orlando Henriques.

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1: Este tema, como saberão, chama-se emoções, saúde e felicidade. Aliás, é o mesmo título do programa, porque eu acho que posso ajudar com o que aprendi profissionalmente e não só através de muito estudo. Bom, nós vimos recentemente a influência que o meio, a genética ou a alimentação têm nas nossas vidas. Nós vimos também que o meio em que fomos criados quase não determina nada, dei até alguns exemplos. Tudo depende de nós e fazemos as opções de vida corretas. E vimos também que o património genético, sabe-se hoje, não é? Pode ser alterado desde que tenhamos uma vida equilibrada do ponto de vista emocional e com a alimentação correta. E vimos ainda, para acabar, creio que foi na semana passada, vimos ainda que uma alimentação correta tem de fugir dos chamados xenobióticos, corantes, conservantes, adoçantes, etc. Senão, de nada vale termos tido boas famílias, um bom património genético e um contexto social agradável, porque os xenobióticos destroem-nos tudo, a saúde, o bem-estar, a felicidade e o prazer de viver. Nós vimos isto tudo e mais tarde até acho que vale a pena voltarmos a estes assuntos, mas já numa outra perspectiva, porque são questões extremamente importantes. Mas hoje eu quero dizer-vos, caros ouvintes, quero dizer-vos como é que chegámos aqui. Hoje eu vou mostrar-vos porque é que 70% dos portugueses se consideram infelizes. E porque é que há cada vez mais doenças e mais suicídios, e até as crianças e os jovens já estão medicados para os nervos, como se costuma dizer, ou para a hiperatividade, que é uma coisa que nós ouvimos aí no nosso dia-a-dia. Então, vamos lá ver. Ou melhor, vamos ver qual foi a evolução do pensamento humano. E depois, com isso, compreendemos porque é que hoje há tanta dificuldade em mudarmos e que nos continuamos a agarrar ao passado. Ora bem, há cerca de 12 mil, ou melhor, até desde há cerca de 2.500 anos atrás, até ao século XII, mais ou menos 1300 e tal, o pensamento humano era determinado pela mitologia e pela religião. A vida do dia-a-dia, como muitos saberão, era vivida em articulação com as divindades, tudo era obra de Deus ou dos deuses, e quando era preciso fazer chuva, ou bom tempo, faziam-se sacrifícios humanos ou até de animais ou procissões para aplacar a ira dos deuses. E o mesmo acontecia com os homens. Se as coisas corriam mal, tudo era obra de Deus e nada mais podíamos fazer. Após o século XII, tudo isto começou a mudar lentamente. Nomeadamente a partir do século XIII, XIV e XV, apareceu mais o chamado racionalismo, e já não as divindades. E afirmava-se, sem dúvidas, que o homem é um animal racional. Tudo era centrado no homem, no que ficou, então, conhecido como antropocentrismo. A razão humana era a pedra de toque de tudo. A razão humana devia sobrepor-se à mitologia, à religião, à experiência e até à intuição. Isto ficou até ao presente. E ainda hoje ouvimos por aí dizer, mas eu tenho razão. Como ouvimos também dizer, quando fazemos disparates, nós ouvimos dizer, isto foi a vontade de Deus. Como se Deus fosse sádico e quisesse o nosso mal. E assim, nós desresponsabilizamos das nossas atitudes tóxicas e traumáticas. E qual era o fundamento deste racionalismo? O fundamento era que o homem, ou pelo menos pensava-se isso, tem capacidade para se autodeterminar. O homem tem cabeça para decidir tudo. E até surgiu o conceito de culpa, que ele é culpado, o outro é culpado pelo bem e pelo mal. E surgiu também a noção do dever, é que ele tem o dever de ter outra atitude, não devia comportar-se como se comporta, etc, etc. E tudo isto ficou até ao presente. E, não sei se sabem, o direito, a ética e os costumes e até o senso comum ficaram com estes valores até hoje. Bom, porém, e agora vem o problema. É que no início do século XX, o pensamento, o juízo, os raciocínios começaram a ser postos em causa. O primeiro teórico, como eu já tenho aqui referido, foi Freud. Sigmund Freud. Mas depois vieram muitos mais, como Piaget, Pavlov e atualmente Augusto Cury ou o português António Damasio. E o que é que estes cientistas do século XX nos dizem? Dizem-nos que a racionalidade que vimos atrás é condicionada pelos desejos, pelos impulsos, pelas pulsões e até, vejam só, pela publicidade e pela sociedade. Dizem aqueles cientistas, e provam-no cientificamente, que além dos impulsos internos, somos condicionados por crenças, preconceitos, educação, meio ambiente e até alimentação, como nós vimos recentemente. Ora, aqui é que está o problema de que falamos nesta rádio há meses ou anos. O problema, o verdadeiro problema, é que são estas condicionantes que geram emoções traumáticas e tóxicas que nos destroem a saúde e nos tornam tristes, deprimidos e angustiados. E depois lá vêm os sentimentos negativos, o stress, a tensão alta, o desconforto, a exaustão, o cansaço e até a falta de desejo de viver. Grande conclusão a que podemos chegar hoje. Conclusão esta, que é do professor António Damasio, naturalmente não é a minha. Diz ele, afinal, o homem não é tão racional como se pensava. Mas o senso comum pensa que é racional e que pode fazer tudo só com a razão. Repete-se para que se perceba o imbróglio em que estamos metidos. A razão é condicionada pelas emoções, pelos desejos, pelas crenças e preconceitos, pelas intuições e até pela alimentação. Oh, caro ouvinte, se quer provas disto, eu vou dar algumas. E vou dar algumas provas de que a razão não se impõe perante alguns desejos, algumas emoções e algumas pulsões. Por exemplo, o fumador sabe que o tabaco lhe faz mal, mas continua a fumar. Segundo, o criminoso sabe que acaba preso, mas continua a roubar ou até violar. E às vezes é reincidente, já passou pela cadeia, chega cá fora e faz o mesmo. Terceiro, o violador sabe que acaba preso e arrisca uma e outra vez até que algo lhe aconteça ou que seja apanhado. Quarto, o cidadão comum compra por um impulso, entra no espaço comercial e contrai dívidas para comprar o que não lhe fazia falta nenhuma. Quinto e último exemplo por agora. O jovem sabe que vai morrer na linha da frente da guerra, quando o seu país estava a perder, como por exemplo com a Alemanha, na Segunda Guerra. No entanto, o jovem ri-se e manifesta uma alegria esfuziante ao caminhar para a linha da frente. Pergunto eu, onde é que está a racionalidade em todos estes comportamentos? Onde é que está a nossa capacidade para decidirmos no dia-a-dia o que é melhor para nós? Onde é que está a nossa determinação em mudarmos o nosso comportamento para sermos mais felizes e saudáveis? Não está em lado nenhum, mas está em percebermos isto. O homem é um ser emocional que pensa e não é um ser pensante com emoções. São as emoções que produzem a infelicidade, de que hoje 70% dos portugueses se queixam. São as emoções que produzem o fracasso, a depressão, a doença. Cerca de 80% das doenças são produzidas pelas emoções. E muita gente não acredita nisto, porque acham que a sua razão é que é importante. E muitos outros, por interesse, não deixam que o senso comum entenda isto, por estarem em causa negócios vários, que não me entrego aqui a identificar para não ser acionado pelos tribunais. Isabel, nós continuamos no ar, não continuamos?
2: Sim, sim, doutor. E ouvir-se muitíssimo bem.
1: Ótimo, é que... Ok. Agora, para mudarmos um pouco de acordo com aquilo que eu tenho aqui indicado, é preciso percebermos mais algumas coisas. Primeiro, nós não escolhemos os nossos pensamentos. O ouvinte experimenta logo de manhã. Os pensamentos ocorrem-nos como nos ocorreram no dia anterior. Segundo, são os nossos pensamentos que nos controlam. Estes pensamentos derivam dos impulsos e as emoções que derivam dos pensamentos tóxicos e dos impulsos é que nos prejudicam. São as emoções. As emoções que derivam dos pensamentos tóxicos e dos impulsos desequilibram a chamada homeostase interna, o equilíbrio. Ora, aqui é que está o problema. O desequilíbrio da homeostase interna eleva a tensão arterial, eleva o colesterol, produz taquicardia, reduz a imunidade, gera reumatismo e outras doenças que eu tenho aqui referido semana a semana. Ora bem, agora, eu estou perto do fim, temos de perceber algumas coisas para olharmos para dentro de nós mesmos e começarmos a mudar. Sabendo como sabemos que não escolhemos os pensamentos, esta é a questão essencial, porque eles nos vêm prejudicar, e sabendo como sabemos que as emoções derivadas daqueles pensamentos nos fazem mal à saúde, temos que começar já a olhar para os nossos pensamentos e fiscalizá-los. E como é que fiscalizamos os pensamentos? Fiscalizamos os pensamentos quando fazemos comparações, estabelecemos juízos, fazemos julgamentos, fazemos condenações, queixas, etc. Em cada uma destas situações, caro ouvinte, devemos pensar em que é que eu posso mudar isto dentro de mim. Em que eu posso continuar a pensar isto? Se continuar a pensar isto, estou a prejudicar-me. Eu dou um exemplo. Apetece-nos, por exemplo, queixar-nos. Tenho andado mal da saúde, ou tenho-me sentido deprimido. Não! Nunca aceite este pensamento, caro ouvinte. E piora, nunca verbalize e nunca se queixe. Como já aqui afirmei, as queixas são tóxicas, e não preciso de falar aqui na física quântica para lhe explicar isto. Quando nos queixamos, estamos a gerar doença, porque o cérebro leva isso à letra e produz mais razões para nos queixarmos. Então, nunca nos devemos queixar. Se precisamos de ajuda, vamos ao médico. Mas não aceite este pensamento. E não se queixe, porque isso está a gerar mais doença dentro de si. Outro exemplo em que devemos olhar para dentro de nós mesmos e não continuar a fazer o que fazemos durante a vida toda. O exemplo é este. Você, caro ouvinte, diz alguém, não faças isso que é mau para ti. Ou faz o que te digo, não sejas burro. Ou até, aquela minha amiga não ganha juízo, só faz disparates. Ora bem, não volte a pensar nada disto, porque são julgamentos que lhe vêm à cabeça, mas que geram doença em si mesmo. E você, caro ouvinte, ainda pensa que está a ajudar o outro. Não está. Está apenas a elevar a sua tensão arterial, a gerar cortisol, a gerar várias doenças, como já aqui tenho demonstrado semana a semana. Bom, ficamos por aqui. Ficamos todos a saber, para acabar mesmo. Parte dos nossos pensamentos não são tão racionais como pensávamos. Vamos fiscalizá-los. E quando nos apetecer julgar, criticar, odiar, invejar, tentar mudar o outro ou queixar-nos, devemos imediatamente meter a mão à consciência. Porque em todos, digo em todos estes casos, estamos a suicidar-nos lentamente. Estamos a gerar doença dentro de nós mesmos. E eu creio que nenhum de nós quer isto.
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9: Olá, bom dia mais uma vez. Passam agora 40 minutinhos depois das 8 da manhã. Para trás ouvimos a rubrica Emoções, Saúde e Felicidade. Tivemos os nossos compromissos comerciais e agora vamos por aqui regressar à música nesta primeira hora das manhãs da RCA deste domingo 31 de maio. Lembrar que hoje estou eu por aqui, Lourdes Gonçalves. Daqui a pouco vamos ouvir o Sr. Padre Orlando Henriques com mais uma das suas crónicas, O Dia do Senhor. Antes temos Roberto Carlos com o tema de Todas as Nossas Senhoras, para todos vocês que estão desse lado na nossa companhia. Já agora agradeço a quem já nos vai enviando por aqui as suas saudações matinais. Fica prometido que depois das 9 há beijinhos para quem nos vai acompanhando no decorrer desta manhã. Fico por aí, depois de ouvirmos também o Senhor Padre, teremos a oportunidade de fechar aqui esta horinha com o grupo Renovação 3 e o tema Nossa Senhora.

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1: Bom dia, amigos ouvintes da Rádio Clube de Erganil. Estamos a celebrar neste domingo a solenidade da Santíssima Trindade. Já estamos no tempo comum, já terminamos as festas pascais, o tempo pascal terminou no domingo passado com o domingo de Pentecostes, mas agora estamos a viver uma série de festas importantes, muito solenes, logo a começar por este domingo da Santíssima Trindade, que é esta revelação de que Deus é um só Deus, mas é uma Trindade, três pessoas distintas, que não se confundem umas com as outras. O Pai não é o Filho, nem é o Espírito Santo, mas é Deus. O Filho não é o Pai, nem é o Espírito Santo, mas é Deus. O Espírito Santo não é o Pai, nem é o Filho, mas é Deus. Os três distinguem-se muito bem uns dos outros. São três pessoas distintas, no entanto, são todas um só Deus. Pode parecer que é um quebra-cabeças matemático que não faz sentido, pode parecer que não tem lógica nenhuma, mas a verdade é que compreendemos que tem lógica e que faz sentido se compreendermos que Deus é amor. Naturalmente que é um mistério que nós, seres humanos, não conseguimos alcançar. Certamente que o conheceremos melhor quando chegarmos ao céu, mas, de qualquer das formas, compreendendo que Deus é amor, percebemos que, sim, faz sentido Deus ser Santíssima Trindade. Porque Deus é um só, mas não é solidão, não está sozinho. Mesmo antes de nós existirmos, e antes de existir o mundo, e antes de existir o que quer que fosse, quando existia só Deus, já aí Deus não estava sozinho, porque Deus não é solidão, mas Deus, mesmo que exista só Deus e mais nada, nem mais ninguém, Deus já é em si mesmo uma comunhão de três pessoas que se amam mutuamente, o Pai, o Filho e o Espírito Santo. Esta verdade tão central da nossa fé como cristãos que somos é-nos revelada por Jesus Cristo, naturalmente. Talvez nós, os seres humanos, não nos ocorresse pensar nisto, que Deus, sendo um só, seja três pessoas. Foi preciso que o próprio Deus viesse ao nosso encontro para nos revelar essa verdade. Que Deus é um só Deus, já sabíamos desde o Antigo Testamento, mas agora no Novo Testamento vemos como Deus, que é Pai, tem também um Filho que enviou ao mundo para que nós possamos ser salvos por Ele. E depois de realizar essa obra da nossa salvação, envia-nos então o Espírito Santo, conforme celebramos no domingo passado. Se hoje celebramos a Santíssima Trindade, na próxima quinta-feira celebramos o Dia do Corpo de Deus, um dia especial para voltarmos a recordar aquilo que já recordámos na Quinta-feira Santa, que Jesus nos deixou o testamento do seu amor no Santíssimo Sacramento do altar. Que aquele pão e aquele vinho, depois de consagrados, já não são pão nem vinho, mas são o próprio corpo e sangue de Jesus. Embora continuando a ter a mesma aparência e o mesmo sabor, mas sabemos pela fé que é o próprio Jesus que está ali vivo, presente, real, para nós adorarmos e para recebermos na Sagrada Comunhão, se estivermos preparados, porque só devemos aproximar-nos da Sagrada Comunhão se estivermos em estado de graça, se nos tivermos confessado, se não estivermos em estado de pecado mortal, se por algum motivo não pudermos comungar, pelo menos podemos adorar. Isso está ao alcance de toda a gente. Todos nós podemos e devemos ajoelhar-nos diante do Santíssimo Sacramento, quem puder fazê-lo, claro, quem puder fisicamente ajoelhar-se, e, acima de tudo, ter uma atitude interior de adoração. E depois, na sexta-feira da semana seguinte, temos a solenidade do Sagrado Coração de Jesus. Contemplamos, assim, a própria pessoa de Cristo e o seu amor por nós ao celebrarmos o seu Sagrado Coração. Portanto, são três solenidades importantes que são celebradas no tempo comum, assim, nestas três semanas a seguir ao Pentecostes, a seguir ao tempo da Páscoa. Porque, de alguma forma, também são revelações que nos vêm da própria Páscoa, fruto da Páscoa de Cristo, da sua paixão, morte e ressurreição. No Evangelho deste domingo, tirado do terceiro capítulo de São João, versículos 16 a 18, temos mais uma daquelas passagens profundas em que Jesus revela o mistério de Deus. Desta vez, naquela famosa conversa noturna com Nicodemos. Nicodemos, diz-nos o Evangelho, que foi ter com Jesus de noite para esclarecer algumas dúvidas. Porquê de noite? Não sei. Talvez tivesse medo de ser apontado pelos outros. Ou então, será porque de noite está escuro, mas naquela noite fez-se luz porque Jesus lhe revelou verdades divinas? Ou seja, por este sentido simbólico da noite, que é um tempo também de maior tranquilidade e por isso é também propício para a calma, para a reflexão e, portanto, também esse tempo propício para a oração e para descobrir estas maravilhosas verdades divinas que o Senhor nos revela. Enfim, seja como for, é de noite que Nicodemos vai ter com Jesus e Jesus, entre muitas coisas que lhe disse, diz-lhe, escutamos no Evangelho de hoje, Deus amou tanto o mundo que entregou o seu Filho unigénito, para que todo homem que acredita nele não pereça, mas tenha a vida eterna. Porque Deus não enviou o seu Filho ao mundo para condenar o mundo, mas para que o mundo seja salvo por ele. Quem acredita nele não é condenado, mas quem não acredita nele já está condenado, porque não acreditou no nome do Filho unigénito de Deus. É assim uma passagem pequenina, mas que nos fala da importância fundamental da fé. Neste domingo em que celebramos um dos principais mistérios da nossa fé, Jesus fala-nos sobre a importância de acreditar. Para muitas pessoas, acreditar em Deus ou não acreditar é uma questão secundária, é uma questão que tanto faz, acham que é uma questão de pouca importância ou que não vai fazer nenhuma diferença nas suas vidas. Mas Jesus não vê as coisas assim. Para Jesus, acreditar ou não acreditar é uma questão de vida ou de morte, nada menos do que isso. Vemos como ele diz aqui, quem acredita nele não é condenado, mas quem não acredita nele já está condenado, porque não acreditou no nome do Filho unigénito de Deus. Quem se fecha à fé, quem se recusa a acreditar, fecha-se também à vida, à possibilidade de ser salvo. Porque, uma vez mais, vemos aqui como a fé serve para isto, serve para a nossa salvação. É para isto que serve termos fé, é para isto que serve virmos à igreja, é para isto que serve a nossa caminhada cristã, para alcançarmos a salvação, para não nos condenarmos. Para que, como diz Jesus, todo aquele que nele acredita não pereça, não morra, mas tenha a vida eterna. Infelizmente, o homem pode recusar esta proposta e pode condenar-se. É uma possibilidade terrível que temos diante de nós. Mas a boa notícia é que podemos salvar-nos se nos quisermos voltar para o Senhor, se quisermos viver esta fé nele. Porque, embora o homem possa recusar Deus e condenar-se por causa disso, o desejo que Deus tem não é esse. O desejo e tudo aquilo que ele fez e trabalhou e alcançou e conquistou foi para que nós nos pudéssemos salvar. Diz Jesus nesta passagem que ouvimos, Deus não enviou o seu Filho ao mundo para condenar o mundo, mas para que o mundo seja salvo por ele. Esta é a boa notícia. Se fosse para condenar o mundo, nem sequer era preciso ele vir cá ao mundo. Mas se ele se deu ao trabalho de vir cá e de passar aquilo que passou, foi porque tem todo este interesse, todo este desejo que o mundo não seja condenado, mas possa ser salvo por ele. Por isso diz ele solenemente que Deus amou tanto o mundo que entregou o seu Filho unigénito, para que todo homem que acredita nele não morra, mas tenha a vida eterna. Este é um resumo tão bonito, tão maravilhoso, de tudo aquilo que andámos a celebrar nos últimos meses, desde os tempos da Quaresma, desde a Semana Santa, a Paixão do Senhor, depois a sua ressurreição, a sua ascensão gloriosa aos céus, o envio do Espírito Santo em Pentecostes. Tudo isto podíamos resumir desta maneira, com estas palavras. Deus amou tanto o mundo que entregou o seu Filho unigénito para que todo homem que acredita nele não morra, mas tenha a vida eterna. E assim também nós, acreditando, não sejamos condenados, mas possamos assim ser salvos por ele. Amigos ouvintes, desejo-vos um santo domingo. Até à próxima semana, se Deus quiser.
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0: São 9 da manhã. 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
1: A Comissão de Melhoramentos de Moura da Serra, na União de Freguesias de Cerdeira e Moura da Serra, organiza a 7ª edição do Festival Raízes, a ter lugar nesta aldeia no próximo dia 20 de junho. Do programa consta, pelas 15 horas, abertura do festival, às 16h30, atuação do Rancho Folclórico Os Malmequeres da Cerdeira, uma hora mais tarde, atuação do grupo Cordas Castiças e, pelas 21h30, grupo Trapos e Farrapos. À venda haverá sopas, bifanas, petiscos, sobremesas e serviço de bar. Este evento irá contar com a participação da Comissão de Melhoramentos de Moura da Serra, entidade organizadora, da Comissão de Iniciativas da Cerdeira, da Comissão de Melhoramentos de Mourízia, da Comissão de Melhoramentos do Valado e ainda das coletividades de Casarias e Relva Velha, e conta com os apoios da União de Freguesias de Cerdeira e Moura da Serra e do município de Erganil. O município de Góis volta a promover o ATL durante as férias de verão 2026, entre os dias 15 de junho e 4 de setembro. Até o dia 4 de junho poderá efetuar a inscrição do seu educando entre os 3 e os 12 anos através de um link disponibilizado no site do município de Góis. Refira-se que as normas de participação, autorização de recolha de imagem, autorização de saída, aviso de privacidade e declaração de entidade patronal também se encontram num link disponibilizado no mesmo local. Refira-se que o programa inclui atividades educativas, culturais, desportivas e recreativas, garantindo um espaço seguro e dinâmico para as crianças e apoio às famílias no período de interrupção letiva. Para mais informações, deverá ligar para o número 235-770-110. Decorre de 3 a 8 de junho, em Aldeia das 10, no Conselho de Oliveira do Hospital, o TESE, segundo Encontro Internacional de Tecelagem e Outras Artes. O TESE celebra e valoriza os saberes tradicionais ligados à tecelagem, atividade que marca a história de Aldeia das 10, como outras formas de expressão artísticas ligadas ao território desta aldeia. Os encontros integram palestras, oficinas práticas, exposições de obras e momentos musicais. Reúne artesãos, artistas, investigadores,

0: E público em geral, num ambiente de partilha, criação e valorização da cultura local e internacional. Todas as oficinas e atividades que integram o programa são de participação gratuita, mas com inscrição obrigatória. Para mais informações ou inscrições, 238-671-408.
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0: Céu pouco nublado ou limpo, apresentando-se geralmente muito nublado no litoral norte e centro até meio da manhã. Vento fraco a moderado. E com a previsão do estado do tempo para amanhã, fica assim concluído este bloco informativo. 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
3: Já sei que hoje nos vem falar sobre varizes.
4: Exatamente, já toda a gente ouviu falar, certamente, e muitas pessoas sofrem com este problema. Hoje vamos falar em particular das varizes que afetam os membros inferiores, ou seja, as pernas.
3: Então comecemos por perguntar o que é que são as varizes.
4: Muito importante compreendermos o que é para também sabermos o que podemos fazer e como as prevenir. Então, as varizes são veias dilatadas que podem ser facilmente observadas por debaixo da pele e que surgem principalmente nas pernas, mas podem surgir noutros locais do corpo. E surgem devido à perda da capacidade das veias em promover o retorno venoso do sangue dos membros inferiores para o coração, ou seja, torna-se difícil para as veias fazer com que o sangue suba das pernas para o coração.
3: E o que leva ao aparecimento deste problema?
4: As varizes podem surgir em qualquer pessoa, no entanto, podem ser mais frequentes em mulheres que fazem uso de anticoncepcionais, por exemplo. Há alguma relação entre estes dois fatores, ser mulher e tomar um anticoncepcional. Em pessoas com idade mais avançada, também é normal que com o envelhecimento as veias vão ficando mais cansadas e isto vai acontecendo com mais facilidade. Em pessoas obesas e sedentárias, ou então pessoas que passam muito tempo em pé na sua atividade profissional, por exemplo. Além disso, as varizes podem ser resultado também de fatores genéticos, sendo considerada uma condição hereditária neste caso.
3: E quais os sintomas a que devemos estar atentos no caso de surgirem as varizes?
4: Então, primeiro vão provavelmente notar alguma dilatação das veias superficiais, ou seja, as veias nas pernas ficam mais evidentes, mais visíveis na pele. Depois irão surgir outros sintomas como a sensação de peso nas pernas, pode haver também algum formigueiro, uma maior sensibilidade na região, ou seja, qualquer coisa é mais que toque na perna pode ser mais doloroso que não era anteriormente, algumas manchas escuras na pele, o inchaço das pernas e até uma comichão no local da veia.
3: E caso então apareçam estes sintomas, o que é que devemos fazer?
4: Na presença de sinais e sintomas de varizes, é importante consultar um médico para que seja feita uma avaliação das características das próprias varizes e assim indicar qual o tratamento mais adequado, a fim de aliviar os sintomas e evitar que exista um estrangulamento da veia, ou seja, que ela fique tão apertadinha que deixe de passar sangue. Ou também o aumento do risco de trombose, que é, por exemplo, quando uma veia fica entupida. O diagnóstico das varizes presentes na perna é feito principalmente por meio da avaliação das características, podendo também ser indicada em alguns casos a realização de um exame de ultrassom com Doppler para verificar a extensão da variz e assim ser possível indicar o melhor tratamento.
3: E já que falamos disso, quanto a tratamentos, que opções é que existem?
4: Então, o tratamento para as varizes deve ser indicado pelo angiologista ou pelo cirurgião vascular.
6: que vai indicar o melhor tipo de tratamento de forma individualizada. Eu vou aqui falar um bocadinho quais são os tratamentos mais comuns. Claro, com a salvaguarda, que são procedimentos os quais eu não executo e que estão sempre em constante alteração, por isso até pode haver coisas novas e até convido os ouvintes, se fizeram alguma terapia neste sentido recente e que eu não falo aqui, para partilharem connosco. Então, temos a laser terapia ou esclerototerapia, a laser, que é o tratamento de varizes, a laser para a eliminação dos pequenos vasos e médios, ou seja, em casos de fase inicial, e este tratamento é rápido, dura cerca de 20 a 30 minutos e tem bons resultados. Além disso, não causa muita dor em comparação com outros tratamentos e não é um procedimento invasivo, ou seja, não vão cortar a pele nem nada disso, fica tudo intacto. A escleroterapia com espuma é um tratamento também eficaz para varizes de pequeno calibre também, e a técnica é feita pelo angiologista e consiste na aplicação de uma espuma diretamente nas varizes que fecham a veia. Tem também a escleroterapia com glicose, que é um tipo de tratamento também feito pelo angiologista e em que a glicose é aplicada diretamente nas varizes e microvarizes. Ou seja, tudo isto é para casos em fase inicial. A cirurgia para as varizes é indicada nos casos mais graves, onde as varizes são muito grossas, com mais de um dedo de calibre, gerando sintomas como inchaço nas pernas, dor, comichão, o que pode trazer também outras complicações, como já falamos, a trombose, a tromboflebite, mais conhecida. Pronto. A recuperação da cirurgia de varizes depende da quantidade e do tratamento das veias que são retiradas. No caso dos sintomas serem ligeiros e com pouco tempo de evolução, pode-se tratar as varizes evitando estes tratamentos mais agressivos, não é? Não se esqueça que em todos os procedimentos que falei anteriormente, as veias doentes são retiradas na cirurgia ou desativadas nos outros procedimentos, o que significa que fica com menos veias e isso leva a que as que restam tenham que fazer um esforço adicional, maior, não é? Têm que compensar a falta daquela veia que foi eliminada. Daí, o melhor ser evitar chegar a este ponto. E para isso pode realizar um conjunto de coisas, como usar meias de compressão elástica sob orientação médica, pois melhoram o retorno venoso e diminuem a probabilidade das varizes aparecerem ou voltarem no caso dos pós-cirúrgicos. Usar medicamentos próprios também para varizes, isto sempre também com orientação médica. Fazer elevação dos pés na cama para facilitar o retorno do sangue ao coração, ou seja, os pés devem estar ligeiramente elevados, mas não mais do que um palmo. Fazer exercício físico regular, com orientação de um profissional, idealmente. Consumir alimentos como a castanha da Índia ou chás à base de ginkgo biloba, que melhoram a circulação sanguínea, sentar e deitar, quando estão num período mais longo, sentados ou deitados, colocar as pernas para cima, evitar usar salto alto ou ficar em posições estáticas por muito tempo, pois ambas as situações vão favorecer o aparecimento de varizes. E a drenagem linfática é também uma forma de tratar e prevenir varizes, e deve ser realizada por um profissional certificado, de preferência um fisioterapeuta.
7: Ora, estando nós a falar com uma fisioterapeuta, impõe-se explicar-nos em que é que consiste então a drenagem linfática, doutora Sofia.
6: Exatamente, pronto, eu também falei no fim para poder agora explicar um bocadinho, sendo que esta é a parte em que eu posso ajudar um pouco, está bem? Apesar que não vai curar a variz, está bem, de todo. O tratamento de drenagem linfática consiste em duas técnicas normalmente que se complementam. Primeiro, a drenagem linfática manual, que consiste numa sequência específica de estimulação do sistema linfático e circulatório. A sessão é como se fosse uma massagem muito suave, quase sem pressão. E depois desta sequência de drenagem linfática manual, é então aplicada a pressoterapia, que é uma drenagem mecânica, onde são colocadas umas botas que se ligam a um compressor de ar, e estas botas têm várias câmaras que vão enchendo com uma pressão suave, idealmente igual à do nosso sistema linfático, e elas enchem no sentido dos pés em direção às coxas, não é? Ou seja, no sentido ascendente, de forma a promover o retorno circulatório. A sessão, no final do tratamento, a sensação é ótima, a sensação normalmente é de pernas leves e desinchadas. No entanto, não significa que esta sensação vá perdurar indefinidamente, como é óbvio. Fazendo algumas sessões seguidas, o efeito mantém-se mais tempo e tendo todos os outros cuidados que já falamos, com a alimentação, a prática desportiva, as meias de compressão. É preciso uma conjugação de coisas para conseguirmos manter os resultados e a sensação de pernas leves e desinchadas.
7: Doutora Sofia, então, portanto, mesmo quem não tem diagnosticado nenhum problema neste sentido, relacionado com as varizes, e aliás é antes disso é que se deve mesmo fazer, aconselharia todos nós a fazermos este tratamento de drenagem linfática durante algumas sessões, sim. É isso?
6: Olha, eu até lhe posso dizer que hoje em dia, a nível do meu trabalho de clínica, em pessoas acima dos 40 anos, praticamente sempre, pelo menos a pressoterapia, acabo por aplicar, se houver a possibilidade e o tempo para isso. Porque é preventivo, as varizes é uma coisa que, pronto, faz parte do desgaste do nosso corpo, todos provavelmente vamos ter, mais ou menos uns, mas todas as veias vão ficar danificadas, por isso é uma aplicação preventiva que não tem efeitos secundários negativos, e inclusivamente hoje em dia surgem cada vez mais estudos mostrando que os benefícios da pressoterapia, não só localmente nas pernas, como a sua aplicação frequente, pode prevenir e ajudar a controlar a hipertensão arterial, por exemplo, ou seja, tem muitos mais benefícios, muito relacionados com a parte cardíaca e circulatória, obviamente, do que só o trabalho também localmente. Isso é uma técnica muito interessante, eu faço imenso uso dela.
0: 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Bom dia a todos. Maio aproxima-se do fim, trazendo consigo aquela luz tranquila dos dias que começam a alongar-se e a nostalgia suave de tudo que passa depressa. Há poemas que nos falam daquilo que as palavras conseguem guardar e também daquilo que já não conseguem dizer por inteiro. Poemas onde a memória, o tempo e a emoção se cruzam em silêncio. Em Domingo com Poesia, rúbrica que o município de Góis apresenta aos domingos na nossa rádio, vamos escutar Serão Palavras, de Eugénio de Andrade, pela voz de Susana Carvalho. Entre imagens de primavera, mar, amor e juventude, o poema lembra-nos que as palavras só ganham verdade quando trazem consigo sentimento, memória e vida. Sem essa música no sangue, ficam apenas palavras soltas, incapazes de tocar verdadeiramente o coração. Neste último domingo de maio, despedimo-nos do mês com a delicadeza e a profundidade da poesia de Eugénio de Andrade. E em junho, aos domingos, novas vozes e novos poemas continuarão a encontrar-se consigo, aqui, na Companhia da Poesia. Até lá, vivam bem, com tempo, com poesia e com palavras que tenham vida dentro delas. Já a seguir, Serão Palavras, de Eugénio de Andrade, por Susana Carvalho.
8: 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Diremos mãe, amor, um barco, e só diremos que nada há para levar ao coração. Diremos terra, mar ou madre Silva, mas sem música no sangue. Serão palavras só, e só palavras, o que diremos.
0: Até ao próximo domingo com mais.

0: E sabe então quem é que abriu aqui a historinha? Mais uma demissão aqui neste domingo, 31 de maio, foi Miguel Azevedo, que agora traz-nos este tema bem ritmado, Eu Fico Louco. E quem tem também uma musiquinha nova, que lhe vou apresentar daqui a pouco, é o Jorge Guerreiro, traz-nos a Festa na Aldeia. Fique por aí, que por aqui a musiquinha promete. Então, mais uma vez, desejar um bom dia, assim que continua desse lado com a Rádio Clube de Arganil, no decorrer deste domingo, 31 de maio, bom fim de semana, só agora acordou, já sabe, aqui estou eu, Lourdes Gonçalves, a fazer-lhe companhia no decorrer desta manhã, e aproveito para dizer, porque soube há pouco, que hoje vamos ter a Eucaristia Dominical mais cedo do que é habitual, é depois das 10 que vamos ter a transmissão da Eucaristia, hoje a partir de Sicarias. Por lá há festa e o nosso colaborador, o Sr. José Rosa, estará em Sicarias para transmitir a Eucaristia por volta das 10 da manhã, uma vez que hoje a missa aqui em Arganil é só às 20 horas, é à noite. Portanto, ficam já com esta informação. Quem está lá por casa, fique para acompanhar também a Eucaristia Dominical, não a partir aqui de Arganil, como é habitual aos domingos, mas hoje a partir de Sicarias e às 10 da manhã. Então, assim sendo, nesta horinha ainda vamos ter aqui mais algumas rubricas, vamos ter mais algumas informações, daqui a pouco vou deixar os habituais beijinhos para quem nos vai acompanhando, mas falta falar do estado do tempo. Ainda não consultámos por aqui o site do Instituto Português do Mar e da Atmosfera, é isso que vamos fazer já de seguida, porque queremos saber como vai estar o dia hoje, não é? Há quem ainda esteja a acordar e esteja a pensar se pode sair, o que é que pode fazer, não é? Um programa em família, porque não? Já que amanhã se assinala o dia da criança e hoje é o dia dos irmãos, porque não reunirem-se, não é? Em convívio. Vamos então saber como vai estar o tempo hoje e no início da semaninha que aí vem.
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0: Então, para já, neste domingo, vamos ter dia de céu pouco nublado ou limpo, que é o que acontece a esta hora, por aqui também. O vento soprará fraco a moderado, soprando por vezes forte, até 40 km/h. Em alguns locais do norte e centro, poderá persistir alguma neblina ou nevoeiro matinal. A temperatura mínima deverá descer, exceto no Algarve, e a máxima deverá subir, em especial, neste caso, no Algarve. Portanto, no Algarve é que as temperaturas vão começar a aumentar. Por aqui poderemos sentir uma ligeira descida. E, por acaso, eu até notei, hoje, quando vim esta manhã aqui para os nossos estúdios, que hoje está, assim, uma manhã mais fresca. E como é que começa o mês de junho? Amanhã temos aí o 1º de junho. Vamos ter uma segunda-feira com céu pouco nublado ou limpo. Alguma nubulosidade no litoral oeste. Vento por vezes forte e também se prevê uma descida da temperatura máxima amanhã. E posso já adiantar que terça-feira já poderá regressar aí uma chuvinha, alguma chuva fraca ou aguaceiros. Portanto, parece que o tempo vai mudar, vai nos trazer temperaturas mais frescas e alguns aguaceiros. Mas vamos olhar aqui para a semaninha que aí vem, aqui no Conselho de Arganil e Conselhos Limítrofes, dizer que aqui para Arganil poderá cair alguma chuvinha, de facto, na terça-feira, durante a manhã, e na quinta. Portanto, terça e quinta-feira, mas só de manhã, poderemos ter alguma chuvinha fraca. Exceto isso, vejo aqui sol com alguma nebulosidade de vez em quando e com temperaturas agradáveis, não é? Hoje, por exemplo, os termómetros ainda vão chegar aos 29 graus de temperatura máxima. Amanhã temos 27, depois é que começa a descer um bocadinho até aos 23, 25, 24 graus, mas depois volta a subir ali no dia 8 de junho, novamente até aos 29. Portanto, temperaturas a rondar os 30 graus de máxima, sol, exceto então terça e quinta-feira, que poderá cair alguma chuvinha no período da manhã. Ficam com esta informação. E agora, vamos ouvir então um novo tema de Jorge Guerreiro, não sei se já conhecem, eu confesso que ainda não ouvi, estou ansiosa para conhecer também, vamos a isso, Festa na Aldeia e depois daqui a pouco vamos às saudações do dia, que há aqui muita gente para cumprimentar. Música.

0: Isto é que é uma musiquinha animada para as festas, nas aldeias, nas vilas, para todos os arraiais. É ou não é? Gostaram? Eu gostei de ouvir este novo tema de Jorge Guerreiro. E então por aqui vamos lá saber quem é que já está na nossa companhia. Olá, bom dia para a nossa querida Cacilda Silva de Gestosa, que aqui já envia os bons dias para a sua família, amizades e todos os ouvintes, com votos de um santo domingo, como muita vida, saúde, amor e paz. É isso mesmo que é preciso, querida Cacilda. Tudo isso para si também, é o que eu desejo. Depois a nossa amiguinha Maria Pereira de Mangualde também já nos envia os bons dias para todos os ouvintes e amigos da RCA. Diz por aqui um feliz domingo com saúde e paz para todos. Beijinhos que vão com sol para chegarem quentinhos ao coração. Querida amiga Maria Pereira, um ótimo domingo aí para si também e muito obrigada pela mensagem enviada. E depois vamos agradecer aqui à nossa Iria Miquelina por estar connosco, ao nosso João Pedro, até a minha mãe já está à escuta desde cedo, beijinho para a nossa Olga Cristino, amiguito Ramiro Duarte, nossa Fernanda Pinto, nosso Fernando Almeida, até a querida amiguinha Natália Coutinho, está aqui a enviar um toquezinho agora mesmo. Bom dia aí para Aveiro, querida Natália, um domingo muito feliz para si e para toda a sua querida família, desejando que se encontre bem, de muita, muita saúde. E depois também agradeço aqui os bons dias enviados pelo nosso José Gonçalves Antunes de Avô, o amigo Jorge Pedrinho, que agora é nosso padrinho também, não é? Também está à escuta ali em Slavisa, bom dia. Bom dia para o amiguinho João Engenheiro, com votos sempre de rápidas melhoras. Saudações para a nossa Maria Mercês, para a nossa Paula Melo, que nos escuta no Luxemburgo. Já agora uma saudação especial para os nossos queridos imigrantes que estão longe, não é? Com muitas saudades de vir até à terra natal. Esperemos que consigam cá vir neste verão. Depois, também aqui saudamos a nossa Marina Silva, a nossa preciosa Monteiro, Mavil de Castanheira, com quem tive o gosto de encontrar em Pombeiro da Beira. Estive por lá na Feira de Maio, na Festa da Freguesia, e ainda demos um beijinho, não foi, dona Mavil? Gostei de a ver. Beijinho também para a nossa querida Teresa Martins, para a nossa Ercília Gonçalves, Alice Fontinha, Alzira Silva, Manuel Borges, António Albuquerque, Manuel Santos, Avelino Pinheiro, nossa amiga Fátima Ferrão está agora a passar por aqui, o nosso José Dias de Cargal do Sal também. E agora, a ver se não me perdi, saudar aqui também, porque vão aparecendo outros toques novos, saudar aqui também o nosso Avelino Pinheiro, que não sei se já tinha deixado um beijinho, a nossa Helena Carvalho, o nosso Arlindo Almas, Leonel de Lopes, Pedro Marques, Sérgio Ascensão e para já também não esquecer a nossa Alice Costa e família, a nossa Patrícia Augusto, a nossa Teresa Bispo, até a nossa Susana Bandeira. Oh, Susana, muito bom dia, que bom saber que está à escuta, já que durante a semana não tem tanta oportunidade de estar com a nossa rádio, não é? No trabalhinho, seja muito bem-vinda por aqui. E um bom dia, um bom domingo para o nosso Tosé de Coja, que aqui me envia uma mensagem também com esses votos, que muito agradeço, e para já envio beijinhos também para a nossa Lourdes Pimentel. Espero não me ter esquecido de ninguém, mesmo se algum nome falhou, sintam-se todos saudados, que tenham realmente um domingo muito, muito feliz. Então daqui a pouco já vamos saber o que é que a astróloga Maria Helena Martins prevê para os vossos signos. Fiquem por aí, falta por aqui o horóscopo diário e depois já sabe que a partir das 10 temos então a Eucaristia Dominical, hoje a partir de Secarias.
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2: Olhe, vimos falar sobre tudo a que temos direito, porque de facto a Deco está a lançar um projeto, o projeto Tudo a que Tens Direito, que quer no fundo garantir que todos nós, enquanto cidadãos, recebemos informação, apoio, aconselhamento e, quando necessário, também ajuda na resolução dos problemas de consumo, não é? E portanto estamos aqui a lançar uma série de temáticas diferentes, mas para que as suas compras possam ser as acertadas e para que no fundo o barato não saia caro, vimos partilhar algumas dicas para poder agir com ainda mais segurança. E, portanto, ainda antes de comprar, é importante pensarmos e sabermos que sempre que se adquire um bem, estamos a celebrar um contrato de compra e venda e que estabelece direitos e deveres para ambas as partes. Portanto, é importante ler sempre bem os contratos antes de assinar, guardar uma cópia, guardar faturas, recibos, comprovativos. Também é muito importante exigir a indicação clara e visível dos preços, incluindo impostos e taxas, e comparar sempre os produtos, marcas e condições de venda. Isto antes de comprar. No que diz respeito a preços, promoções e saldos, todos os produtos devem mostrar o preço de venda ao público, portanto o PVP. Durante os períodos de promoção e saldos, os produtos devem também indicar o preço anteriormente praticado, que é o mais baixo dos últimos 30 dias, o novo preço ou a percentagem de desconto e também o período de duração desta promoção. Esta é também muito importante. E depois temos também aqui uma dica extra, que é o PVPR, ou seja, o preço de venda ao público recomendado, não é necessariamente o mais baixo e, portanto, às vezes há falsas promoções e colocam esta informação para dar aqui uma falsa ideia de promoção, mas é mesmo muito importante termos em atenção que o preço anterior diz respeito ao preço mais baixo praticado nos últimos 30 dias. No que diz respeito aqui às garantias dos bens, relembramos então que os produtos novos para bens móveis são de 3 anos a garantia, para bens móveis usados 3 anos ou por acordo 18 meses e nos bens imóveis 10 anos para questões relacionadas com a estrutura e 5 anos para acabamentos. Se o produto tiver defeito, temos direito à reparação ou substituição sem custos, à redução do preço ou, em última análise, à resolução do contrato e devolução do seu valor. Portanto, ou seja, naquilo que diz respeito a terminar aqui o contrato. Em caso de reparação de avaria, esta não deve ultrapassar 30 dias e o produto reparado tem uma garantia adicional. Portanto, reparar prolonga a vida útil dos artigos e também evita também o desperdício. Portanto, tem aqui um peso também ambiental. Quando falamos de compras online e à distância, temos o direito de livre resolução, portanto, a desistirmos do contrato e a devolvermos o bem em 14 dias sem ter de justificar. E temos o direito ao reembolso total também no prazo de 14 dias após a devolução do bem. É muito importante termos cuidado com as vendas agressivas e, portanto, há sempre aqui uma pressão excessiva ou insistência do vendedor porta a porta, por telefone. Há sempre aquelas ofertas que são muito imperdíveis, mas que na verdade não nos prestam informação clara e completa e, portanto, temos de ter muita atenção àquilo que nos estão a tentar a vender e, portanto, nunca deve assinar documentos sem ler, tal como já tinha referido, e no que diz respeito a estas vendas porta a porta ou por telefone, isto acontece muito. Se algo correr bem, ótimo, se algo correr mal, deve reclamar e, portanto, é importante reunir todas as provas, como faturas, contratos, mensagens, contactar o vendedor, sempre reclamar por escrito e utilizar o livro de reclamações, guardar a cópia da reclamação e, obviamente, se não ficar resolvido, pode contactar a DECO. E, portanto, a DECO, com este projeto Tudo a que Tens Direito, quer no fundo relembrar os consumidores de que estar informado sobre os seus direitos é efetivamente um primeiro passo para ser um cidadão mais ativo, mais interventivo, participativo e também fazer melhores escolhas de consumo, mais esclarecidas, mais informadas. Portanto, este projeto está aqui, no fundo, a percorrer todo o país através de uma unidade móvel, mas estamos também aqui no município de Arganil, portanto, para todos os municípios de Arganil que precisem do apoio da DECO, já sabem, nós estamos disponíveis, basta fazer a marcação junto da Câmara Municipal. No que diz respeito aqui à Delegação Centro, se precisarem de nós, estamos disponíveis pelo 239-841-004 ou através do endereço eletrónico dec.centro@dec.pt. Portanto, tudo o que temos direito aqui com a DECO.
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então, depois da crónica da Deco, vamos lá saber o que é que prevê a taróloga Maria Helena Martins para o dia de hoje, para os 12 signos do zodíaco. Hoje só não temos as previsões em relação aos números da sorte, porque também o tempo já escasseia e daqui a pouco temos a Eucaristia, mas ficaremos a saber para cada signo qual é a sua carta do dia e quais as previsões ao nível do amor, saúde e dinheiro. E agradeço aqui a mais pessoas amigas que nos vão saudando, como é o caso da nossa Adelina Domingos de Torrozelas. Bom dia, nossa Adelina, e bom dia para o senhor Luís Manuel Rodrigues também, que aqui agradeço por se lembrar do aniversário de casamento dos meus papás, celebrado na passada sexta-feira. E então temos Carneiro, Carneiro que hoje tem como carta do dia a Papisa, que significa estabilidade, estudo e mistério. No amor, uma discussão poderá abalar a sua paz. Procure entender-se com o seu par. Quanto à saúde, se lhe custa beber água, tome chá. O importante é que hidrate o seu organismo. Quanto ao dinheiro, pode pôr em marcha um projeto importante. A estabilidade está perto. E agora vamos a Touro, deixando aqui uma saudação para o casalzinho Jorge e Hilda Nunes. É bom saber que estão por aí connosco, amiguinhos. E espero que se encontrem bem melhor de saúde. Então vamos a Touro, que tem como carta do dia os enamorados, que significa escolha. No amor, ofereça um presente ao seu amor. Uma surpresa sabe sempre bem. Quanto à saúde, hidrate-se melhor. No dinheiro, pense bem antes de dizer que sim a tudo. Saiba definir prioridades e calendarizar as suas tarefas. E está na hora de sabermos tudo sobre Gêmeos, signo que tem como carta do dia o carro, que significa sucesso. No amor, o seu par pode fazer-lhe uma surpresa. Deixe-se conquistar. Quanto à saúde, cuidado com o excesso de fritos, a sua vesícula pode ressentir-se. No dinheiro, está em maré de sorte, aproveite para progredir no seu trabalho. E já vi que este é o signo da nossa Marina Silva, amiguinha de Gandolfa, que voltou a dar aqui um toquezinho, que o seu dia corra pelo melhor, querida Marina. E agora passamos a Caranguejo, que tem como carta do dia o 8 de espadas, que significa crueldade. No amor, poderá passar menos tempo com o seu par, devido ao que tem para fazer. Quanto à saúde, fazer exercício, beber água e seguir uma dieta equilibrada são cuidados que deve ter. No dinheiro, alguém pode ser cruel consigo, mas a verdade virá ao de cima. E quem nunca perde Caranguejo é o nosso Sérgio Ascensão, não é? Pois claro, um bom domingo para si, senhor Sérgio. E agora temos Leão, que tem como carta do dia o 9 de espadas, que significa mau pressentimento e angústia. No amor, para afastar a angústia que tem no coração, desabafe com o seu par. Quanto à saúde, fortaleça as unhas comendo couves de Bruxelas. No dinheiro, seja prudente nos gastos. A época é de contenção. E vem aí novidades para os nativos de Virgem, signo que hoje tem como carta do dia o 2 de espadas, que significa falsidade. No amor, haja com prudência. O amor exige trabalho e empenho. Quanto à saúde, seja otimista, porque a vida leva-se melhor assim. No dinheiro, esforce-se por cumprir as tarefas que lhe destinarem. E vamos à Balança, que tem como carta do dia o Cavaleiro de Paus, que significa viagem longa e partida inesperada. No amor, evite cobrar do seu par aquilo que também não consegue fazer. Quanto à saúde, invista no desporto, torne-se mais saudável. No dinheiro, pode ter de fazer uma mudança no trabalho, dê o seu melhor. 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

E vamos a Escorpião, enquanto estive aqui a conversar um bocadinho com o Sr. Zé Rosa, afinal a missa vai ser transmitida ali por volta das 10:15, 10 horas e 15 minutinhos da manhã, hoje, a partir de Secaria, já lá iremos. Então, quanto a Escorpião, a carta do dia é o 9 de Paus, que significa força na adversidade. No amor, vai ter força para ultrapassar o mal-estar com o familiar e devolver a harmonia ao seu lar. Na saúde, deve beber 1,5 litro de água por dia ou então chá sem açúcar. É importante hidratar-se, não se esqueça. Quanto ao dinheiro, aposte no crescimento profissional, como por exemplo, pode inscrever-se num curso. E ainda temos 4 signos do zodíaco para conhecer. O próximo é Sagitário, que tem como carta do dia o 4 de Paus, que significa ocasião inesperada e amizade. No amor, pode reencontrar um familiar e juntos recordarão bons momentos. Quanto à saúde, para atenuar as olheiras, reforce o consumo de soja. No dinheiro, não dê ouvidos a terceiros, confie mais em si. E é bom saber, continuam connosco, a nossa Olga Cristina, a nossa Maria Mercês, mais um beijinho para ambas. E agora vamos a Capricórnio, que tem como carta do dia o 5 de Ouros, que significa perda e falha. No amor poderá apaixonar-se à primeira vista, mas não avance sem ter certezas. Quanto à saúde, repouse o suficiente, caso contrário poderá ficar doente. No dinheiro, seja cautelosa com os gastos. E para Aquário, o que é que prevê a taróloga Maria Helena Martins? É o que vamos saber. A carta do dia para Aquário é o 7 de Ouros, que significa trabalho. No amor, quebra monotonia. Surpreenda o seu amor com um jantar à luz das velas. Quanto à saúde, cuide da sua imagem, faça, por exemplo, uma mudança de visual. No dinheiro, o trabalho requer maior dedicação. Semeie hoje para colher amanhã. E por último, chegamos a Peixes, que tem como carta do dia o Cavaleiro de Ouros, que significa pessoa útil e maturidade. No amor, a vida familiar estará recheada de momentos de partilha. Quanto à saúde, faça meditação. Esta prática alivia o stress e promove a paz interior. No dinheiro, possíveis mudanças que envolvem mais responsabilidade. Música.

E assim ficamos a conhecer aqui as previsões da taróloga Maria Helena Martins para os 12 signos do zodíaco. Envio aqui mais um beijinho para o nosso Fernando Almeida, que esteve atento ao seu aquário. Ali no Rochelle também temos à escuta o nosso Rui Gonçalves e família. Um beijinho. A amiga Helena Carvalho continua connosco. Um beijinho. A amiga

0: São 10 da manhã.
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mulheres são a coisa mais bonita do mundo. São o pulso eterno, início de tudo. E por isso devemos amá-las.

Mais uma vez, muito, muito bom dia. Passam agora 8 minutinhos depois das 10 da manhã. Hoje não tivemos por aqui, excepcionalmente, notícias com a Antena 1, porque estamos a aguardar para entrar em direto até às Secarias, a partir de onde vamos ter a Eucaristia Dominical de hoje, transmitida pelo nosso colaborador, o Sr. José Rosa, que dentro de um momento estará a indicação para ir para o ar. Enquanto aguardamos, vamos tendo por aqui mais musiquinha portuguesa moderna, é verdade, depois de Nuno Ribeiro com Essa Mulher, preparamos-nos para ouvir Nininho Vaz Maia com o seu Despertar, mas antes disso aproveito para divulgar aqui uma notícia de necrologia que temos também aqui nos nossos estúdios. Informa então o grupo funerário Abel Fernandes e Funerária do Alva, que faleceu em Castelo do Rodrigo, Figueira de Castelo do Rodrigo, mas sendo oriundo aqui de Arganil, o senhor Felisberto Maria Besteiro, com 98 anos de idade. O seu corpo chegará amanhã, segunda-feira, dia 1 de junho, pelas 10h30, à Igreja Matriz de Castelo de Rodrigo, onde serão celebradas as exéquias fúnebres, pelas 11 horas, fim das quais irá sepultar no cemitério de Castelo Rodrigo. Fica aqui esta informação, apresentando aqui toda a equipa da nossa rádio também as mais sentidas condolências aos familiares. Ficamos já de seguida então com o Nininho Vaz Maia, depois temos outra musiquinha a acompanhar-nos e julgo que logo depois já estaremos em condições de termos por aqui a Eucaristia Dominical de hoje. Para quem não pode deslocar-se à igreja, onde quer que se encontre, pode acompanhar a Eucaristia aqui através da nossa rádio, através da RCA. Fico por aí, cá estarei consigo até bem pertinho do meio-dia. Hoje também não tivemos por aqui o Sentido das Palavras com Carlos Cabrita, mas vamos ter essa rubrica depois das 11h30 da manhã. E também ouviríamos a doutora Rita Neves com a rubrica Para Além da Fala depois das 11, mas como hoje temos a Eucaristia neste horário, ficará para depois do meio-dia. Fica aqui este anúncio também. Obrigada a si, que é nosso amigo, que é nosso ouvinte, que está desse lado, seja através do 88.5 FM, seja através do nosso repetidor do Piódão em 97.3, seja via internet em www.rcarganil.pt.

0: e a liberdade.
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E então interrompemos aqui a musiquinha porque já estamos em condições de ir até às secarias, onde temos o Sr. José Rosa para nos trazer a Eucaristia Dominical de hoje. Muito bom dia, Sr. José Rosa.

Olá, bom dia, Lourdes. Bom dia para todos aqueles que continuam na nossa companhia. Hoje, num horário ligeiramente mais cedo, uma horinha e meia mais cedo, para transmitirmos a Eucaristia, que hoje então celebramos daqui diretamente a Igreja Matriz de Sicarias, dia festivo também para esta paróquia, para a minha paróquia, em que celebramos a festa de São Sebastião. E estamos já preparados neste momento todos para, dentro então de instantes, unirmos-nos a esta Assembleia, que, como também é habitual em dia de festa, é pequena para acolher a comunidade. Mas com certeza que é suficiente, quer pelo som que podem escutar no exterior, quer também aqueles que não podem aqui estar presentes, através da nossa rádio, a Eucaristia da festa da Santíssima Trindade, que em termos litúrgicos é celebrado neste dia. Unimos-nos então, com certeza, com o espírito de participarmos da forma mais perfeita possível na Eucaristia, para então podermos viver esta nova semana. Tudo a postos, neste momento o sacerdote dirige-se já para a entrada da nossa igreja, para fazer a procissão solene até ao altar. Já com todos os andores, como é habitual, sempre muito bem engalanados, preparados para, no final da Eucaristia, também então fazerem a procissão. Hoje, nesta celebração, está também a harmónica de avô, que vai então participar, e que a partir de agora começamos a escutar então já o cântico inicial, o cântico de entrada.

0: Em nome do Pai, do Filho e do Espírito Santo.
1: Amém.
0: A graça de nosso Senhor Jesus Cristo, o amor do Pai e a comunhão do Espírito Santo estejam convosco. Então, bom dia, irmãos e irmãs. Hoje estamos em festa, o dia da Santíssima Trindade. Mas também celebramos o padroeiro da paróquia aqui de Secarias, que é São Sebastião. E que São Sebastião continue olhando por Secarias, para os seus moradores, os que residem cá e os que já foram para outros lugares aí pelo mundo. Também nós aqui cumprimentamos todos aqueles que nos acompanham pelo Rádio Clube de Arganil e possam sentir hoje participantes dessa Eucaristia. Caríssimos irmãos e irmãs, peçamos a misericórdia de Deus para participarmos dignamente dos santos mistérios. Confessemos os nossos pecados. Confesso a Deus Todo-Poderoso e a vós, irmãos, que eu pequei muitas vezes por pensamentos e palavras, atos e omissões, por minha tão grande culpa. E peço à Virgem Maria, aos anjos e santos e a vós, irmãos, que rogueis por mim a Deus nosso Senhor. Deus Todo-Poderoso, tenha compaixão de nós, perdoe os nossos pecados e nos conduz à vida eterna.
1: Amém.

0: Glória a Deus nas alturas e paz na terra aos homens por ele amados. Senhor Deus, Rei dos céus, Deus Pai Todo-Poderoso, nós vos louvamos, nós vos bendizemos, nós vos adoramos, nós vos glorificamos, nós vos damos graças pela vossa imensa glória. Senhor Jesus Cristo, Filho unigênito, Senhor Deus, Cordeiro de Deus, Filho de Deus Pai, vós que tirais o pecado do mundo, tende piedade de nós. Vós que tirais o pecado do mundo, acolhei a nossa súplica. Vós que estáis à direita do Pai, tende piedade de nós. Só vós sois o Santo, só vós o Senhor, só vós o Altíssimo Jesus Cristo, com o Espírito Santo, na glória de Deus Pai. Amém. Oremos. Deus Pai, que revelastes aos homens o vosso admirável mistério, enviando ao mundo a palavra da verdade e o Espírito da santidade, concedei-nos que, na profissão da verdadeira fé, reconheçamos a glória da eterna Trindade e adoremos a unidade na sua onipotência. Por nosso Senhor Jesus Cristo, vosso Filho, que é Deus e convosco vive e reina, na unidade do Espírito Santo, por todos os séculos dos séculos. Amém.
1: Moisés levantou-se muito cedo e subiu ao Monte Sinai, como o Senhor lhe ordenara, levando nas mãos as tábuas da pedra. O Senhor desceu da nuvem, ficou junto de Moisés e proclamou o nome do Senhor. O Senhor passou diante de Moisés e proclamou: O Senhor é um Deus clemente e compassivo, sem pressa para se indignar e cheio de misericórdia e fidelidade. Moisés caiu de joelhos e prostrou-se em adoração. Depois disse: se encontrei, Senhor, aceitação aos vossos olhos, digne-se o Senhor caminhar no meio de nós. É certo que se trata de um povo de dura cerviz, mas vós perdoareis os nossos pecados e humilhareis, e fareis de nós a vossa herança.

do apóstolo São Paulo aos Coríntios: Irmãos, sede alegres, trabalhai pela vossa profissão, animai-vos uns aos outros, tendo os mesmos sentimentos, e vivei em paz. E o Deus do amor e da paz estará convosco. Saudai-vos uns aos outros com o vosso coração, todos os santos e saudades. A graça do Senhor Jesus

0: O Senhor esteja convosco. Evangelho do nosso Senhor Jesus Cristo segundo São João. Deus amou tanto o mundo que entregou o seu Filho unigênito para que todo homem que acredita nele não pereça, mas tenha a vida eterna. Porque Deus não enviou o seu Filho ao mundo para condenar o mundo, mas para que o mundo seja salvo por ele. Quem não acredita nele já está condenado, porque não acreditou no nome do Filho unigênito de Deus. Palavra da salvação.
1: Glória a Deus.
0: Caríssimos irmãos e irmãs, depois de termos celebrado Pentecostes, foi no domingo passado, a igreja, ela convida-nos hoje a contemplar o maior mistério da nossa fé, que é Deus é Pai, Filho e Espírito Santo. Não adoramos três deuses, o Pai, o Filho e o Espírito Santo, mas um só em três pessoas, um só Deus em três pessoas. E é um mistério tão grande que ultrapassa a nossa inteligência, mas não ultrapassa o que? A nossa experiência de fé. Acreditamos que Deus criou o mundo, que Deus enviou o seu Filho para morrer por nós, para nos dar vida, e que esse mesmo Filho morreu e subiu aos céus, e que depois veio o Espírito Santo, e foi que celebramos no domingo passado, o Pentecostes. Então, três pessoas, mais uma só. Então, Deus habita em nós, que é esse Espírito Santo. O Filho habita em nós, que é esse Deus. Muitas vezes, quando se fala da Santíssima Trindade, as pessoas perguntam como é possível compreender isto. A verdade é que ninguém consegue explicar plenamente o que que é isso. Não conseguimos explicar o Deus, não conseguimos. Por mais que tentamos e os filósofos, os teólogos tentam de todas as maneiras explicar, mas não conseguem, porque não tem como explicar isso. É algo, só Deus é que sabe. Só o Deus, o Criador, é que ele tem esse poder de entender essa grandiosidade, porque para Deus nada é impossível. Santo Agostinho, ele conta-nos que uma certa vez ele estava meditando ali sobre a Trindade junto ao mar. E lá tinha uma criança, e a criança começou a pegar água do mar e despejava dentro de um buraco. E aí ia lá novamente e despejava aquela água dentro de um buraco. Aí depois, Santo Agostinho perguntou para o menino assim, como é possível, você acha que é possível colocar a água do oceano nesse pequeno buraco de areia? E ao dizer isso, que era impossível, o menino respondeu, é mais fácil colocar o mar nesse buraco do que tu compreenderes totalmente o mistério de Deus. As palavras do menino. E a história, ela recorda-nos que Deus é sempre maior do que a nossa compreensão. E realmente é incompreensível. Mas sabemos que esse Deus está no meio de nós. Que esse Deus fez presente na vida de São Sebastião, que deu a vida por causa desse Deus. Ele acreditava. E é por isso que hoje celebramos não só a Santíssima Trindade, mas também São Sebastião, que deu a vida por Deus, pelo nome de Jesus, pelo nome desse Deus que é Trindade. Mas a palavra de Deus, caríssimos irmãos e irmãs, de hoje, não nos apresenta uma definição complicada. Mostra-nos o que é Deus. No livro do Êxodo, lá no início, né, da nossa Bíblia, o Senhor revela-se, ali Deus revela-se a Moisés como o Senhor Deus misericordioso e clemente, lento para a ira, mas rico de bondade e de fidelidade. E o primeiro traço de Deus não é o poder, mas a misericórdia. Deus não se cansa do homem, E o que é que acontece? É o homem que tantas vezes se afasta de Deus. E quantas pessoas se afastam de Deus por desculpa? Desculpas farrapadas. Desculpas que não têm sentido. Aí sempre inventa alguma coisinha à frente para não estar com Deus. Para não agradecer a Deus, principalmente nos dias de domingo, na Eucaristia. Inventa mil e uma coisa. Sempre tem uma desculpa à frente. Esse Deus nunca se afasta de nós. Nós é que nos afastamos de Deus por desculpas. Mas na hora que a pedra do sapato aperta e todo mundo olha, cadê Deus? Onde está Deus? Aí lembra-se de Deus. Mas enquanto as coisas vão indo bem, olha, vamos viver da forma e da maneira que achamos que deve ser. No Evangelho, ouvimos uma das frases mais belas de toda a Escritura. Deus amou tanto o mundo que entregou o seu Filho unigênito. Deus não ficou distante, Ele aproximou-se de nós, fez-se um de nós em Jesus Cristo e continua presente através do Espírito Santo de Deus. Esse Espírito Santo que habita em nós. A Santíssima Trindade é, antes de tudo, uma comunhão de amor. O Pai ama o Filho ama o Pai, e o Espírito Santo é o vínculo eterno desse amor, que Deus não é a solidão. Deus é família, Deus é relação, Deus é comunhão. Deus se aproxima, Deus ama, Deus cuida, Deus zela, Deus se faz presente todos os dias. E podemos encontrar pequenos reflexos desse mistério na nossa vida. Pensemos numa família. Uma família unida. E hoje também não é muito fácil encontrar famílias unidas. É um para lá e outro para cá. É uma confusão, um conflito entre as famílias. Imagine, se na família é assim, imagine numa comunidade, numa paróquia. Realmente um puxa para lá, outro puxa para cá, e desavença aqui, desavença ali. A família da mesma forma. Mas quando há uma família unida, uma família que se respeita, um pai, uma mãe, um filho ou filhos, e aí então são pessoas diferentes, com personalidades diferentes, personalidades próprias, cada um tem a sua personalidade, não é igual e nunca será, mas vivem ligados pelo amor. Olha que coisa maravilhosa se fosse assim. Nós fôssemos fazer uma pesquisa realmente da família que tem esse amor verdadeiro dentro do seio ali da sua casa, no dia a dia, é muito raro. Muito raro, infelizmente. Quanto mais verdadeiro o amor, mais forte também é a unidade. Evidentemente, nenhuma família humana é uma imagem perfeita da Trindade. Não podemos achar, olha, é igual a Trindade, o Pai, o Filho e o Espírito Santo. Mentira, não é. Porque ninguém pode ser igual à Santíssima Trindade. Mas, quando mais verdadeiro o amor, mais forte a unidade, e também nos ajuda a perceber que a unidade não elimina a diferença. Cada um do seu jeito, cada um da sua maneira. E não adianta pensar que é igual. Mesmo que sejam gêmeos. Aí é gêmeos, é igualzinho. Igualzinho a aparência, mas o coração é diferente. Os pensamentos são diferentes, não são iguais. Outro exemplo é de uma comunidade paroquial, na qual aqui nós estamos em Secarias. Somos muitos, com sensibilidades diferentes, idades diferentes, opiniões diferentes. Contudo, quando nos deixamos conduzir pelo Espírito Santo, formamos o quê? Um só corpo. E a diversidade não é um problema, é uma riqueza quando existe amor. Porque se todos nós fôssemos iguais, era até chato, eu acho. Todo mundo igual, olha, pensa a mesma coisa, canta a mesma coisa, sabe ler, sabe escrever, sabe fazer. Não, cada um tem o seu dom. E esse dom é distribuído para trabalhar e ajudar a sua comunidade a crescer e a ter realmente paz dentro dela. Mas é assim? Não. Porque cada um puxa para a sua sardinha, puxa a sardinha para o seu lado. E cada um joga contra o outro muitas vezes. Infelizmente. Infelizmente é assim. Não deveria, que estamos aqui, olha, reunidos em nome de quem? Do Pai, do Filho e do Espírito Santo. A primeira coisa que fazemos quando nós iniciamos a Eucaristia. Nem sempre somos nem parecido um pouquinho, 1% do que é a Santíssima Trindade. Peçamos a São Sebastião. São Sebastião, olhai por nós. Olhai por todos aqueles que precisam de amor verdadeiro, que precisam de perdão, que precisam de auxílio, que precisam de ajuda, que precisam de saúde. Que São Sebastião interceda por nós hoje e sempre. Creio em um só Deus, Pai Todo-Poderoso, Criador do céu e da terra, de todas as coisas invisíveis e invisíveis. Creio no só Senhor Jesus Cristo, Filho unigênito de Deus, nascido Pai entre todos os séculos, Deus de Deus, luz da luz, Deus verdadeiro de Deus verdadeiro, gerado, não criado, consubstancial ao Pai. Por ele todas as coisas foram feitas, e por nós homens e para nossa salvação, desceu dos céus e encarnou pelo Espírito Santo no seio da Virgem Maria e se fez homem. Também por nós foi crucificado, sob Pôncio Pilatos, padeceu e foi sepultado. Ressuscitou ao terceiro dia, conforme as Escrituras, e subiu aos céus, onde está sentado à direita do Pai. De novo há de vir em sua glória, para julgar os vivos e os mortos, e o seu reino não terá fim. Creio no Espírito Santo, Senhor que dá a vida, e procede do Pai e do Filho, e com o Pai e o Filho adorado ficar. Ele que falou pelos profetas, creio na Igreja Una, Santa Católica Apostólica, professo o batismo para a remissão dos pecados, espero a ressurreição dos mortos e a vida do mundo que há de vir. Amém. Irmãos caríssimos, na solenidade da Santíssima Trindade, oremos a Deus Pai Todo-Poderoso, por seu Filho Jesus Cristo, na comunhão do Espírito Santo, imitando Moisés no Monte Sinai. E digamos cheios de confiança, Senhor Pai Santo, escutai-nos. Senhor Pai Santo, escutai-nos. Senhor Pai Santo, escutai-nos. Senhor Pai Santo, escutai-nos. Senhor Pai Santo, escutai-nos. Senhor Pai Santo, escutai-nos. Deus Pai clemente e compassivo, lento para a ira e rico de misericórdia, e por vosso Filho nos enviastes o Espírito Santo, ouvi as orações do vosso povo e dai-lhe a alegria de ser atendido em seus desejos. Por Cristo nosso Senhor. Amém.

0: sacrifício, o meu e o vosso sacrifício, seja aceite por Deus Pai Todo-Poderoso. Santificai, Senhor, nosso Deus, os dons sobre os quais invocamos o vosso nome, e por esse divino sacramento, fazei de nós mesmos uma oração eterna para a vossa glória. Por Cristo nosso Senhor.
1: Amém.
0: O Senhor esteja convosco. Corações ao alto.
1: Nosso coração está em
0: Deus. Demos graças ao Senhor nosso Deus. Senhor, Pai Santo, Deus Eterno, Onipotente, é verdadeiramente nosso dever e a nossa salvação dar-vos graça sempre em toda parte. Com o vosso Filho Unigênito e o Espírito Santo, sois um só Deus e um só Senhor. Não na singularidade de uma só pessoa, mas na trindade de uma só natureza. Tudo quanto revelastes acerca da vossa glória, nós o acreditamos também, sem diferença alguma, do vosso Filho e do Espírito Santo, professando a nossa fé na verdadeira e sempre eterna divindade, adoramos as três pessoas distintas, a sua essência única e a sua igual majestade. Por isso vos louvo os anjos e os arcanjos, os querubins e os serafins, que vos aclamam sem cessar, cantando numa só voz.

0: Vós, Senhor, sois verdadeiramente santo, sois a fonte de toda a santidade. Reunidos na vossa presença, em comunhão com toda a Igreja, ao celebrarmos o primeiro dia da semana, em que nosso Senhor Jesus Cristo ressuscitou dos mortos, humildemente vos suplicamos, santificai esses dons, derramando sobre eles o vosso Espírito, de modo que se convertam para nós no corpo e sangue de nosso Senhor Jesus Cristo. Na hora em que ele se entregava para voluntariamente sofrer a morte, tomou o pão e, dando graças, partiu e deu aos seus discípulos, dizendo: tomai todos e comei, isto é o meu corpo que será entregue por vós. De igual modo, no fim da ceia, tomou o cálice, de novo vos deu graças e deu aos seus discípulos, dizendo: tomai todos e bebei, este é o cálice do meu sangue, o sangue da nova e eterna aliança, que será derramado por vós e por todos para a remissão dos pecados. Fazei isto em memória de mim. Mistério da fé. Celebrando agora, Senhor, o memorial da morte e ressurreição do vosso Filho, nós vos oferecemos o pão da vida e o cálice da salvação. E vos damos graças porque nos admitiste da vossa presença para vos servir nesses santos mistérios. Humildemente vos suplicamos que, participando no corpo e sangue de Cristo, sejamos reunidos pelo Espírito Santo num só corpo. Lembrai-vos, Senhor, da vossa Igreja dispersa por toda a terra e tornai-a perfeita na caridade, em comunhão com nosso Papa Leão, o nosso Bispo Virgílio e todos os ministros sagrados. Lembrai-vos também dos nossos irmãos que adormeceram na esperança da ressurreição e de todos aqueles que na vossa misericórdia partiram deste mundo, admiti-os à luz da vossa presença. Tende misericórdia de nós, Senhor, e dai-nos a graça de participar na vida eterna, com a Virgem Santa Maria, Mãe de Deus, São José, seu esposo, os bem-aventurados apóstolos, São Sebastião e todos os santos, que desde o princípio do mundo viveram na vossa amizade, para cantarmos os vossos louvores. Por Jesus Cristo, vosso Filho. Por Cristo, com Cristo e em Cristo, a vós, Deus Pai Todo-Poderoso, na unidade do Espírito Santo, toda honra e toda glória, por todos os séculos dos séculos.
1: Amém.
0: Num só coração, uma só alma, ousamos dizer, como o Senhor nos ensinou: Pai nosso, que estais nos céus, santificado seja o vosso nome. Venha a nós o vosso reino. Seja feita a vossa vontade, assim na terra como no céu. O pão nosso de cada dia nos dai hoje, perdoai-nos as nossas ofensas, assim como nós perdoamos a quem nos tem ofendido, e não nos deixeis cair em tentação, mas livrai-nos do mal. Livrai-nos de todo mal, Senhor, e dai ao mundo a paz em nossos dias, para que, ajudados pela vossa misericórdia, sejamos sempre livres do pecado e de toda a perturbação, enquanto esperamos a vinda gloriosa de Jesus Cristo, nosso Salvador. Senhor Jesus Cristo, que dissestes aos vossos apóstolos: deixo-vos a paz, dou-vos a minha paz. Não leis os vossos pecados, mas a fé da vossa Igreja. Dai união e a paz segundo a vossa vontade. Vós que viveis e reinais pelos séculos dos séculos.
1: Amém.
0: A paz do Senhor esteja sempre convosco. Irmãos e irmãs, saudai-vos em Cristo Jesus.
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0: Pai, vede como o Senhor é bom. Eis o Cordeiro de Deus que tira o pecado do mundo.
1: Senhor, eu não sou digno que entreis em meu lar, mas venha a palavra expressa.

Oremos. Concedei-nos, Senhor nosso Deus, que a participação neste divino sacramento e a profissão de fé na santa e eterna Trindade e na sua indivisível unidade nos alcance a saúde do corpo e da alma. Por Cristo nosso Senhor, sentados para alguns avisos. Caríssimos irmãos e irmãs, hoje, vamos então logo a seguir a procissão, aqui com a imagem de São Sebastião, padroeiro de Secarias, e amanhã nós temos, às 11h30 da manhã, missa de São Sebastião, pelas intenções que cada um pode trazer, então, para amanhã, na missa, na Eucaristia, às 11h30 da manhã. Mas hoje também nós temos, às 6h da tarde, temos a festa de São Salvador lá em Pombeiro da Beira, missa e procissão. E às 20h, 8h da noite, lá em Arganil, temos o encerramento do mês de maio. Então vai ser às 20h a missa, com a coroação da Senhora de Fátima, e depois da coroação temos, então, a procissão de velas pelas ruas de Arganil. Fico convite aqueles que quiserem participar, então, do lindo momento que é a coroação e depois a procissão. O convite está feito. Na quinta-feira, nós temos em Arganil, às 10h30 da manhã, missa, profissão de fé e procissão pelas ruas de Arganil com o Santíssimo Sacramento e é acompanhado pela Banda Filarmônica de Arganil. Então, fica o convite para todos, e principalmente aqueles por onde o Santíssimo vai passar em a sua rua, possa então colocar nas suas janelas uma coxa, dizendo assim, agradecendo a Deus pela maravilha de Jesus estar passando ali na sua rua. É festa.

é a alegria, é a Eucaristia que estão ali adorando. Que é temos celebração aqui em Secarias, às 18 horas, 6 horas da tarde. Amém? Então nós vamos agora então ouvir brevemente a comissão de festa do ano já seguinte e depois encerramos com a bênção final. Agradecimento à comissão de festa, que é o que está fazendo a festa esse ano. Que Deus os abençoe, São Sebastião, interceda por cada um de vós. O Senhor esteja convosco. Deus Pai, que hoje vos reuniu para celebrar a festa de São Sebastião, padroeiro da paróquia de Secarias, esteja convosco. Nosso Senhor Jesus Cristo, que manifestou de modo admirável em São Sebastião a força e a imagem do mistério pascal, faça de vós testemunhas fiéis do seu Evangelho. Amém. O Espírito Santo, que em São Sebastião vos deu um sinal da caridade divina, vos torne capazes de formar uma verdadeira comunidade de fé e amor. A bênção de Deus Todo-Poderoso, Pai, Filho e Espírito Santo, desça sobre vós e permaneça para sempre. Amém. Que o amor da Santíssima Trindade, Pai, Filho e Espírito Santo, seja a força e em paz que o Senhor nos acompanhe.

0: Concluímos assim esta transmissão da Eucaristia neste domingo da Santíssima Trindade, diretamente da Igreja Paroquial de Sacarias, dia festivo também da festa de São Sebastião. A todos quantos estiveram na nossa companhia, continuamos a desejar um resto de um bom domingo, também sintonizando a nossa rádio, e despedimos então até ao próximo encontro, que será possivelmente então na próxima quinta-feira, dia do Corpo de Deus.
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Ouvimos por aqui Micaela com Dançamos. Passam agora 18 minutinhos depois das 11 da manhã para trás. Hoje tivemos então a Eucaristia um bocadinho mais cedo do que é habitual a partir de Sicarias. Então por aqui, nesta horinha, estarei aqui convosco ainda, Lourdes Gonçalves por aqui. Vamos ter daqui a pouco notícias que marcam a atualidade. Vamos aqui destacar algumas das informações, alguns dos destaques dos nossos jornais deste fim de semana e depois também após a publicidade às 11h30 vamos ter ainda a rubrica O Sentido das Palavras por Carlos Cabrita, que aos domingos também aqui nos deixa algumas reflexões. Fiquem para ouvir. E então ficará para depois do meio-dia mais uma rubrica Para Além da Fala, rubrica nova com a doutora Rita Neves, que nos fala sobre a dificuldade que começa a surgir a engolir a partir de uma certa idade. Portanto, fiquem para ouvir, que de certeza que vão aprender muito hoje aqui também com a doutora Rita Neves, mas isso ficará para depois do meio-dia. Para já, depois de ouvirmos a Micaela com o seu Dançamos, eu vou-vos deixar ainda aqui com uma musiquinha nova de um grupo que eu gosto muito, espero que vocês também. Calema apresentam-nos agora um novo tema que se intitula À Prova de Bala. Vai para todos vocês, deixando aqui também um beijinho para a nossa Fátima Gonçalves, Helena Carvalho e estava a ver se tínhamos aqui mais toque, julgo que não, para já é só. Para todos vocês, mesmo aqueles que fazem parte da designada maioria silenciosa e que estão a acompanhar a nossa emissão aqui na Rádio Clube de Arganil. Vamos então a este novo tema e depois sim teremos aqui notícias que marcam a atualidade.

E ficámos todos a conhecer à prova de bala, musiquinha nova dos Calema. Espero que tenham gostado. E daqui a pouco, numa pausazinha da informação, vamos também ouvir Tony Carreira com o seu novo tema Ternura, não é? Que muitos de vocês gostam e nós aqui em estúdio também. Mas antes disso então, está na hora de conhecermos aqui as notícias que marcam a atualidade. Vamos aqui aos destaques dos nossos jornais editados nos últimos dias e também no decorrer deste fim de semana.

E como não podia deixar de ser, começamos aqui com as notícias dos jornais de âmbito local, nomeadamente a Comarca de Arganil, semanário regionalista editado na passada quinta-feira, dia 28 de maio. Este jornal apresenta-nos como manchete a 10ª Feira de Emprego e Profissional de Góis, que este ano foi subordinada ao tema da formação ao mercado de trabalho, um salto para o futuro. E lembra-nos a Comarca de Arganil desta semana que nos próximos dias 6 e 7 de junho, portanto já no próximo fim de semana, vamos ter o Rally de Coja Portas do Açor 2026. Já na Pampilhosa da Serra estão abertas as inscrições para quem quiser participar na 27ª Feira de Artesanato e Gastronomia. E na última entrevista que tivemos aqui no espaço do Autarca com o Sr. Presidente da Câmara Municipal de Tábua e precisamente esta semana com o Dr. Ricardo Cruz, falámos sobre todo o programa da FACIT. A Comarca de Arganil também apresenta na sua primeira página o cartaz de animação deste certame, que vai decorrer de 24 a 28 de junho no Pavilhão Multiusos de Tábua e que este ano contará com a participação da Rosinha, À Toa e Papilon, a Nena, Pedra Brunhosa e o Toy. Outro dos assuntos em destaque neste jornal diz respeito à Feira de Tradições de Lourvão, em Penacova. E na página 20 temos uma notícia sobre as jornadas técnicas do PBSL em Miranda do Corvo. Sobre o Conselho de Oliveira do Hospital, a Comarca de Arganil destaca consensos na avaliação de incapacidade. Música.

E agora vamos aqui destacar algumas notícias também da primeira página do Varziense, quinzenário católico e regionalista de Vila Nova do Ceira, do Conselho Vizinho de Góis, que já agora, por curiosidade, dizer que o diretor deste jornal é o Sr. Padre Orlando Henriques, que temos o gosto de ter aqui como colaborador da nossa rádio, que já ouvimos esta manhã a sua rubrica às 8h30. E este jornal diz-nos que na sua última Assembleia Geral, a Associação Humanitária dos Bombeiros Voluntários de Góis destacou o empenho dos bombeiros e melhoria financeira. Por falar nos bombeiros de Góis, Paula Neves venceu o Wildfire Challenge. E Góis também brilhou no Rally de Portugal 2026, uma notícia que temos na página 17 do Varziense. Também anunciou o Varziense que uma nova central de comunicações reforça a capacidade operacional dos bombeiros voluntários de Góis. E temos também nas páginas centrais deste jornal uma notícia relacionada com a Feira do Livro de Góis. 28ª Feira do Livro reuniu autores, leitores e comunidade ao longo de uma semana com mais de 4 mil livros. E também, como já foi noticiado aqui na nossa rádio, o município de Góis já propôs uma solução provisória para a reabertura da circulação na Estrada Nacional 342. E como sabemos, está aí o mês de junho, aproximamos-nos da nova época balnear. Góis tem 7 águas balneares identificadas para a época balnear de 2026. E o Varziense destaca também que o Clube da Malha e dos Lavores e Ecos do Passado conquistam crianças em Vila Nova do Ceira.

E depois das notícias destes dois jornais locais, da comarca de Erganil e do Varziense, vamos aqui fazer uma pausazinha para regressar à música. De certeza que a nossa Dolores Almeida de São Mamede, a nossa Leonor Pinta em Coja e todos aqueles que estão à escuta vão gostar de aqui ouvir Ternura, musiquinha nova de Tony Carreira.

E ouvimos então por aqui novo tema de Tony Carreira, Ternura. E agora voltamos aqui à informação, neste espaço em que destacamos as principais notícias que marcam a atualidade e que vêm em destaque precisamente nos jornais de hoje. Vamos a isso.

já de seguida vamos conhecer aqui os destaques do Diário As Beiras, jornal que podemos encontrar nas bancas também neste fim de semana. O Diário As Beiras, que tem como manchete uma onda de assaltos que tem acontecido aos restaurantes em Coimbra. Mais dois restaurantes foram assaltados na madrugada da passada sexta-feira em Coimbra. Os proprietários lamentam os prejuízos e o facto destes assaltos a cafés e restaurantes estarem a ser recorrentes na cidade. Uma notícia também mais detalhada na página 3 deste jornal. E Erganil também vem na primeira página do Diário As Beiras de ontem. Erganil fala-nos sobre uma nova empresa que está a preparar a sua instalação na zona empresarial do Sarzedo. Em Poiar já foi apresentada Poiartes. Poiartes reforça apostas e anuncia artistas de renome nacional. O certame foi apresentado na passada sexta-feira e vai decorrer de 10 a 13 de setembro. E em Soura, jovem de 29 anos morreu após uma queda acidental em casa. E temos duas notícias de Coimbra, também patentes na primeira página do Diário As Beiras deste fim de semana. A primeira delas, a ICEP assinou um contrato de 57 milhões e meio para uma nova unidade de Seramport. E anuncia também este jornal na sua página 8 que a renovação do abastecimento e saneamento na Rua do Brasil vai começar. Já na Figueira da Foz, CAI celebra 24 anos e oferece concerto com os 4 e meia.

E agora temos aqui também para destacar as notícias do Diário de Coimbra. Diário de Coimbra que nos diz que a queima das fitas encerrou com números acima das expectativas. Ainda sem ter dados da noite do antigo estudante, que decorreu ontem na Praça da Canção, a comissão organizadora já fez um balanço positivo da festa académica deste ano. No desporto, o Sourense celebra a inédita conquista da taça da Associação de Futebol de Coimbra. Turma de Soura goleou União 19-19 por 4-0 e ergueu pela primeira vez no Palmarés o troféu da Prova Rainha do Futebol Distrital de Coimbra. E para quem não sabe, o Diário de Coimbra de hoje informa que o Tremoço é rei de 3 dias de festa em Cadima. E em Coimbra, a Brigada de Intervenção celebra 20 anos fora do quartel. No que respeita ao desporto e ao ciclismo em particular, informa também o Diário de Coimbra de hoje que o figueirense Afonso Eulálio está perto da branca no Giro. E temos neste jornal um novo balanço sobre a invasão da Ucrânia. Ataques noturnos fazem pelo menos 4 mortos.

E antes de aqui também atualizarmos a nossa publicidade e antes de ouvirmos ainda Carlos Cabrita, vamos ficar ainda com algumas notícias de âmbito nacional, agora através do Correio da Manhã. O Correio da Manhã também nos fala sobre a mãe e o padrasto dos meninos que foram deixados sozinhos, não é? No fundo, que foram abandonados. É um exclusivo que nos fala do romance da mãe destes meninos com a ex-polícia. Mãe apaixonada troca filhos pelo amante. É o principal título deste jornal. Padrasto conta que a decisão surgiu quando fizeram uma birra. Pai dos meninos de 3 e 5 anos não tem condições, entretanto, para ficar com eles. Tem então no Correio da Manhã de hoje toda a história do casal francês que abandonou duas crianças junto à estrada de Alcácer do Sal. E no Barreiro, um homem foi assassinado com 8 tiros na cabeça junto a um bar.

E este jornal tem entrevistas com as vítimas de abusos sexuais na igreja que estão contra a psicóloga. A nível social, o Correio da Manhã tem também informações sobre o casamento da atriz Júlia Palha. Júlia Palha deu nó no Ribatejo. E as praias estão em alerta com guerra dos guarda-sóis. Os concessionários estão preocupados. E antes de fecharmos este espaço informativo, vamos também destacar algumas notícias do Jornal de Notícias deste domingo, que alerta que idosos estão a ser vítimas de burlas com acidentes simulados. A PSP em alerta com a explosão de denúncias que mais do que triplicaram em 4 anos. Criminoso com uma personalidade violenta, executou 14 golpes usando um Audi e um Jaguar. E na saúde, diz-nos este jornal que os bombeiros têm maior risco de ter doenças do coração e da bexiga. Uma investigação revela que a ameaça cresce no combate prolongado aos incêndios. E temos um caso insólito no Jornal de Notícias de hoje. Em Barcelos, um vizinho fez um muro e a família só consegue sair de casa através de um escadote. E notícia este jornal que a inteligência artificial já entrou na gestão de e-mails, contas e serviços de muitos portugueses. Há quem já tenha só assistentes robôs.

0: E aqui ficamos a conhecer algumas das notícias de âmbito nacional, internacional, inicialmente de âmbito local e regional, que marcam também este fim de semana. Depois do noticiário, segue-se a nossa publicidade. Fique para ouvir logo depois a rubrica O Sentido das Palavras com Carlos Cabrita, que hoje ainda não passámos por aqui, em virtude de termos tido a Eucaristia por volta das 10 da manhã.
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0: Que o seu dia seja iluminado pela esperança e, acima de tudo, pelo propósito. Já pensou que cada manhã é uma oportunidade para renovar a confiança? Deixe que cada raio de sol reforce a sua determinação e que a brisa leve para bem longe as preocupações inúteis. Deixe-se inspirar por cada instante para seguir em frente com coragem e gratidão. Hoje é um novo dia, repleto de possibilidades. Abrace este momento com o coração aberto e uma atitude confiante. Que os seus passos sejam firmes, guiados pela certeza de que cada desafio traz uma aprendizagem valiosa e que cada pequena conquista é, na verdade, um degrau importante na sua jornada. Faça da esperança a sua luz, aquela que ilumina os caminhos mais incertos. Quando o propósito dá sentido a cada escolha, o dia torna-se naturalmente mais leve e muito mais significativo. Pense nisto e seja feliz. Nem sempre é fácil ou confortável abrir espaço para as novas ideias e discussões. É preciso enfrentar os nossos medos, inseguranças e também o nosso orgulho para conseguirmos escutar o que os outros têm para nos dizer. Escutar é um treino que nos ajuda a sermos mais tolerantes e compreensivos. Esta abertura e aceitação de pontos de vista diferentes ajudam-nos a amadurecer e a potencializar as nossas habilidades e qualidades. Não somos perfeitos, estamos em constante transformação, em eterna construção. Para progredirmos, precisamos abrir novas portas para novas reflexões e pontos de vista. Não quer dizer que tenhamos que concordar com os outros, apenas abrir possibilidades. Temos a humildade de questionar as nossas verdades, é um sinal de sabedoria e de progresso. Ampliar a nossa visão e compreensão sobre as pessoas e sobre o mundo ajuda-nos a ultrapassar melhor os nossos problemas emocionais, tornando-nos pessoas mais plenas e felizes. Pense nisto e seja feliz. Monitorize o seu diálogo interno. Não seja demasiadamente duro consigo mesmo. Seja o seu principal aliado. Tente não culpabilizar-se, mas sim responsabilizar-se pelas ações que possam melhorar o estado em que se encontra. Se a sua voz crítica negativa ecoa na sua cabeça, orientando os seus pensamentos de forma destrutiva, promovendo sentimentos negativos, certamente não ajudará em nada. A autocrítica é uma armadilha na qual facilmente caímos, pois facilmente associamos os nossos comportamentos à nossa identidade pessoal. O nosso maior poder está na relação que estabelecemos connosco e na forma como estruturamos o nosso diálogo interno. Pense nisto e seja feliz. Somos seres sociais. Vivemos interagindo uns com os outros a todo momento. Por isso temos que aprender a olhar para o próximo com mais empatia. A empatia permite-nos conviver com a diversidade sem atritos. Quando temos como objetivo reconhecer e valorizar as semelhanças ao invés das diferenças, podemos olhar as pessoas e as situações sobre um ponto de vista mais amplo, menos egoísta e individualista. Muitos dos conflitos que afligem a sociedade moderna resultam da falta de empatia entre as pessoas. O excessivo materialismo e individualismo tornam-nos pessoas mais insensíveis ao sofrimento do próximo. Pense nisto e seja feliz. Sonhar com o futuro não é somente imaginar o que se quer, mas agir no presente de modo a criar condições para concretizar aquilo que tanto se deseja. É preciso ter objetivos na vida para que saibamos qual o melhor caminho que devemos seguir para lá chegar. Quem não sabe onde quer chegar, qualquer lugar é bom. Por isso, acredite sempre nos seus sonhos e estabeleça objetivos que reflitam o que realmente quer alcançar no futuro. Defina quais as atitudes que necessitam ser tomadas hoje para realizar as suas metas no amanhã. Execute-as e aja no seu presente. Esteja atento às oportunidades que possam surgir no seu caminho. Lembre-se que as oportunidades não caem do céu. É preciso ir buscá-las, correr atrás, mergulhar fundo, voar alto. Muitas vezes, será necessário voltar ao ponto de partida e começar tudo de novo. As oportunidades serão sempre melhor aproveitadas por aqueles que nunca deixaram de acreditar. Pense nisto e seja feliz.
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E assim vamos chegando ao final, a ouvir o Il Soto com o Malhão da Maria, final destas horinhas de emissão. Foi um gosto estar aqui consigo desde as 8. Já sabe, daqui a pouco temos notícias, também de âmbito local e regional, aqui na nossa rádio. Depois acompanha a rubrica Para Além da Fala com a doutora Rita Neves, que vai ser do seu agrado com toda a certeza, se não teve a oportunidade de ouvir durante a semana passada. Agradeço a todos quantos continuam connosco. Mais um beijinho aqui para o nosso José Dias de Carregal do Sal. Fiquem por aí ao longo do dia em sintonia com 88.5 FM. Eu conto cá estar amanhã de manhã, também depois das 8, em mais um amanhecer. Até lá, fiquem bem, sejam muito, muito felizes. Sim.

0: segundo passeio de pasteleiras, intitulado Os Amigos do Tilifone. Do programa consta, pelas 8h30, recepção dos participantes na sede da União Recreativa Sarcedense. Às 9, passeio surpresa e pelas 13h15, almoço. As inscrições podem ser efetuadas através dos seguintes contactos: Mário Ricardo, 965-793-178, Rui Neves, 969-831-514 ou Hugo Simões, 911-535-741. Venha pedalar connosco, apela a União Recreativa Sarcedense. Em comunicado, o município de Góis partilha a realização de um Open Day, dirigido às empresas locais interessadas em colaborar na fase de construção do sobre-equipamento do Parque Eólico de Pampilhosa da Serra. Este Open Day decorre na Casa da Cultura de Fajão, no próximo dia 18 de junho, entre as 9h30 e as 12h. O encontro tem como objetivo aproximar o projeto do tecido empresarial local, apresentando o cronograma da obra, as necessidades previstas para a fase de construção e criando oportunidades de contacto direto entre empresas e promotoras. A sessão inclui boas-vindas, registro das empresas, apresentação da Nadara e da Wind Park, esclarecimento de dúvidas e um momento final de networking, promovendo oportunidades de parceria no âmbito da obra. O município de Oliveira do Hospital informa que, se quiser adquirir antecipadamente o seu bilhete para a Expo H, que decorre de 22 a 26 de julho, já o pode fazer. Assim sendo, pode comprar o seu bilhete geral na Biblioteca Municipal e Piscinas Municipais. Além do bilhete geral, que pode ser também adquirido no gabinete da ADI, edifício da Câmara Municipal, e na Casa da Cultura César Oliveira, nestes locais pode ainda adquirir os bilhetes diários. Em alternativa, pode adquirir quer o bilhete geral, quer o bilhete diário, através de Ticketline. Refira-se que no dia 22 de julho a entrada neste certame é gratuita e que o bilhete geral tem o custo de 15€. O bilhete será pago a partir dos 13 anos. Crianças até os 12 anos não necessitam de bilhete.
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0: Céu pouco nublado ou limpo, apresentando-se geralmente muito nublado no litoral norte e centro até meio da manhã. Vento fraco a moderado. E com a previsão do estado do tempo para amanhã, fica assim concluído este bloco informativo. Desejamos-lhe a continuação de um ótimo sábado.

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6: Vamos receber a doutora Rita Neves com mais uma rubrica Para Além da Fala e já sei de antemão que o tema de hoje é a importância da terapia da fala na presbifagia. Não é assim, doutora Rita? Muito boa tarde e seja bem-vinda.
7: Muito boa tarde a todos. Exatamente, vamos falar aqui da presbifagia. Porque nós engolimos centenas de vezes durante o dia, não é? Quer seja a saliva, os comprimidos, a água, os alimentos, e nem damos, é de uma forma tão automática que raramente damos essa importância. Mas com o envelhecimento, algumas coisas vão mudando, não é? Silenciosamente, e comer e engolir deixam de ser assim tão simples. E portanto hoje vamos falar da presbifagia, que são então alterações da deglutição associadas ao envelhecimento e sobre como certos exercícios podem ajudar muitos idosos a manter a segurança, a autonomia e a qualidade de vida.
6: Então, o que é que significa exatamente a presbifagia?
7: A presbifagia refere-se a alterações da deglutição que vão acontecendo no envelhecimento normal. Ou seja, isto, a presbifagia não é necessariamente uma doença, aliás, não é considerada uma doença, mas pode ter alterações como, por exemplo, a diminuição da sensibilidade oral, em que a comida já não sabe a mesma coisa, já não temos tanta consciência daquilo que temos na nossa boca, podemos perder alguma força muscular na mastigação, podemos ter os movimentos mais lentos, uma menor coordenação também da deglutição e também mais cansaço durante o período da alimentação e com isto também podemos levar mais tempo no momento da alimentação.
6: Então podemos dizer que é normal um idoso começar a ter mais dificuldade em engolir, é isso, doutora?
7: É sim, alguma destas coisas pode efetivamente acontecer de forma natural, mas é importante perceber que uma pessoa engasgar-se frequentemente, engasgar-se frequentemente e constantemente não é normal, não é? Porque muitas pessoas desvalorizam, por exemplo, tossir, estarem a beber água e estarem sempre a tossir, ou estarem a comer e o pigarrear, que é aquilo... ou, por exemplo, evitar já certos alimentos, já não comem, por exemplo, a carne aos pedaços, evitam até comer a carne porque é mais difícil de mastigar e de engolir, ou, por exemplo, aquele arroz mais seco, já evitam sentir, por exemplo, a comida presa na garganta, ou perder peso sem explicação, estes são sinais que merecem especial atenção.
6: E, portanto, a disfagia pode trazer riscos, é isso?
7: Exatamente. Pode, e bastante importantes, porque a disfagia, por si só, é uma dificuldade a engolir. E isto pode aumentar o risco, por exemplo, de infecções respiratórias, não é? Porque a pessoa vai se engasgando e vai o alimento e os líquidos vão caindo, digamos assim, para o pulmão e causam as infecções respiratórias, ou mesmo as pneumonias de aspiração, que é algo muito comum nos nossos idosos. Situações também de desidratação, porque se uma pessoa se engasga constantemente com a água, acaba por evitar o beber a água, não é? De desnutrição também, porque muitas das vezes evitam comer a proteína, que é o que é mais difícil, e depois podemos chegar a esta situação de desnutrição. Depois as pessoas acabam também por se isolar socialmente, não é? Porque imagine que vamos a um restaurante, não é? Já pensam duas vezes, porque eu vou ao restaurante, já não vou conseguir mastigar uma carne, ou se for um arroz eu já não vou conseguir, ou se for a comida muito seca eu não vou comer, então prefiro não ir. Portanto, isto depois acaba por gerar também este isolamento social e até medo de comer. Eu já não vou comer isto porque tenho medo de me engasgar e depois fico muito aflita. Eu não vou beber água porque eu tosso, tosso, tosso. E isto tudo acaba por ter uma grande implicação, não só a nível da saúde, mas também a nível social, não é? Porque comer é prazer, é convívio e é qualidade de vida.
6: E porquê é que a musculatura é tão importante? Ou seja, o que é que acontece aos músculos envolvidos na deglutição com o envelhecimento?
7: Pronto, tal como acontece no envelhecimento, tal como acontece uma perda de força a nível dos músculos dos braços, das pernas, uma diminuição da mobilidade, isto também vai acontecer no envelhecimento saudável, alterações nos músculos da deglutição, como por exemplo uma perda de força ou uma diminuição de mobilidade da língua, dos lábios, dos músculos da faringe, da laringe, que toda a musculatura envolvida na deglutição também vai perdendo força, mobilidade e função, não é? E a deglutição depende precisamente de toda esta coordenação, quer dos músculos, quer da respiração, e isto no envelhecimento saudável tudo se vai perdendo conforme acontece nos nossos músculos, não é? Do corpo, isto também acontece nos músculos responsáveis pela deglutição.
6: Ou seja, engolir também depende de um treino muscular.
7: Exatamente. Muitas pessoas não imaginam, mas engolir é um processo muscular extremamente complexo e que é importante trabalharmos, não é? Porque o engolir, ao engolirmos e na mastigação, estão envolvidos vários músculos, como por exemplo os nossos lábios, a língua, o palato, não é? Que é o céu da boca, os músculos da garganta, da mandíbula, e também toda uma respiração também com uma coordenação, perdão, com a respiração. E por isso, exercícios de motricidade orofacial podem ajudar bastante os nossos idosos saudáveis.
6: E então, que tipo de exercícios é que podem ajudar esses idosos?
7: É assim, depende sempre de uma avaliação individual, porque depende sempre de caso para caso, não é? Mas, por exemplo, exercícios de força dos nossos lábios, de mobilidade lingual, de, por exemplo, de mastigação, de coordenação respiratória, de elevação laríngea, de sensibilidade oral e até de postura e controle cervical podem ajudar bastante. Em alguns casos, a adaptação de consistências também pode aqui ajudar, não é? Por exemplo, se uma pessoa se engasga bastante ou não consegue já mastigar, por exemplo, bem a carne, adaptarmos, isto avaliando sempre cada caso, adaptar-se, por exemplo, para a carne ser triturada ou até picada, pode realmente ajudar aqui a que o idoso consiga comer e assegurar na mesma a quantidade de proteína. porque obviamente é melhor adaptarmos a consistência do que evitarmos comer a proteína, não é? E depois chegar-se às situações de desnutrição.
6: E hoje aqui pode deixar então alguns exemplos assim mais simples desses exercícios?
7: Claro, vou explicar, não é? Como não me podem ver, porque é algo muito visual, mas vou tentar aqui explicar. Alguns exercícios envolvem, por exemplo, a protusão da língua e a retração, que é o quê? O deitar a língua para fora e a língua para dentro, algumas vezes. A lateralização da língua, portanto, colocarmos a língua para um lado e para o outro, quer cá fora, quer dentro da boca. Fazermos pressão, por exemplo, com a nossa língua contra o céu da boca, exercícios labiais, o treinos mastigatórios, exercícios também respiratórios e estratégias posturais durante a alimentação, que até posso dar esta dica para os nossos idosos lá para casa. Por exemplo, quando sentem algum alimento que é difícil de engolirem, por exemplo um pedaço de carne ou algum alimento que sentem que está mais seco e é difícil de engolir, podem encostar o queixo ao peito e engolirem com força, com a máxima força que conseguirem, porque esta postura de colocarmos a cabeça para baixo, digamos assim, o queixo para o peito e engolirmos com força ajuda a empurrar o alimento para baixo. E às vezes as pessoas têm a tendência, vou pôr a cabeça para trás para descer melhor,
6: é verdade.
7: Mas não, há um alto risco sim de engasgamento se fizermos isso. Portanto, o colocarmos o queixo para o peito, portanto a flexão da cabeça pode ajudar nestas situações.
6: Mas lá está, estes exercícios devem ser orientados por uma terapeuta, não é? É preciso ter isso em conta.
7: Isso mesmo. Convém, pronto, falei aqui de alguns exemplos, mas convém sempre haver essa orientação por parte de um terapeuta da fala. E nós, na clínica, também fazemos este tipo de terapia em doses saudáveis em grupo. E por isso é que também trago aqui este tema. Fazemos assim pequenos grupos para se continuar, para se estimular e para se fazer estes exercícios, porque em grupo também acaba por motivar de outra forma.
6: E estes exercícios servem apenas para quem já tem uma disfagia grave?
7: Não, e isso é muito importante, porque hoje em dia cada vez mais se fala na prevenção, não é? E nós, tal como fazemos exercício físico, e os idosos, não é? Recomenda-se fazer exercício físico, caminhadas, a parte de fortalecimento muscular, quer no corpo todo, não é? Quer a nível de braços, pernas e tudo, isto também deveria existir para a parte da terapia da fala e dos músculos da mastigação. Portanto, também haver este treino de prevenção a nível de exercícios para fortalecimento. Porquê? Isto iria melhorar a segurança alimentar, iria melhorar aqui a qualidade de vida, a eficiência da deglutição, iria reduzir a fadiga dos idosos a comer, porque trabalhando mais os músculos vão mais facilmente e mais rapidamente alimentar-se, não é? E não ficam tão cansados. E depois também preservamos muito a autonomia e mantemos também as consistências até uma idade muito... até conseguirem, não é? Porque se isto não é trabalhado, depois mais necessidade tem de se colocar, por exemplo, um espessante na água, o triturar-se a comida. E se nós pudermos atuar na prevenção, fazendo estes exercícios para que a pessoa consiga alimentar-se da forma como gosta toda a vida, melhor, não é? Não se fala ainda muito nisto, mas é muito, muito importante.
6: Portanto, a ideia é manter a função ativa.
7: Exatamente, porque o cérebro e os músculos precisam de estímulo. Ora, se uma pessoa mastiga menos, se uma pessoa acaba por ter menos variedade alimentar ou menos estímulo muscular, acaba por ir perdendo a função, não é? Porque estes músculos então vai havendo alteração ao longo da vida e com o envelhecimento. Se nós não os trabalharmos, eles vão ficando cada vez mais fraquinhos, não é? E depois com um grande impacto na parte da alimentação. Portanto, sim, é principalmente para manter a função ativa o máximo tempo possível.
6: E portanto é mesmo importante falar sobre isto, não é, doutora Rita?
7: Exatamente, porque muitas pessoas, e muitas das vezes, esta questão da disfagia, e ainda para mais nos idosos, é silenciosa e desvalorizada. Porquê? Não é? Vão se alimentando toda a vida. Pois eu agora já não consigo, ou até às vezes até por perda de dentes, eu agora já não consigo comer bem a carne, mas é tudo sempre interpretado de uma forma natural. E eu agora já não gosto tanto, já não posso comer tanta carne, já não posso beber tanta água, já não tenho tanta vontade de beber água. não é? E isto vai se instalando de forma silenciosa e é desvalorizado, desvalorizado, não é? Acabam por depois evitar refeições em família, não é? Porque já não vou comer o mesmo que eles, acabam por evitar de irem a convívios, por exemplo, evitam ir a convívios, não é? Têm às vezes vergonha de tossir, não é? Porque estão a comer, estão sempre a tossir. Ah, eu não vou porque eu estou sempre a tossir e depois perturbo e às vezes até evitam tossir. E depois acabam também por comer cada vez menos e por isso é que isto é tão importante. Isto não afeta só o corpo, não é? Não tem só alterações fisiológicas. Afeta também a vida social dos nossos idosos, não é? Que depois tendem a isolar-se cada vez mais. Por isso é que é tão importante.
6: E falava há pouco nessa questão que a alimentação também é uma forma de convívio social, não é?
7: Exatamente.
6: E não queremos que eles se isolem do mundo, não é?
7: Isso mesmo. Até nós, não é? Todos nós, toda a vida, associamos muito a parte de comer a uma parte social, não é? A comer se fazem negócios, se fala, revivemos familiares, não é? Ora, os nossos idosos ainda mais precisam deste convívio e estas alterações podem realmente causar esta isolação, este isolamento deles e, portanto, ajudar um idoso a manter a segurança e o conforto na alimentação é também preservar a dignidade e a qualidade de vida deles, não é?
6: E de facto isto até parece algo simples, não é? Engolir, mas até deixar de o ser. E talvez por isso é que é importante olhar para a deglutição antes que surjam complicações, não é, doutora Rita? É isso que quer transmitir hoje.
7: Isso mesmo, acima de tudo isso. E que realmente a presbifagia faz parte do envelhecimento, mas isso não significa que, ok, eu estou a envelhecer, tenho estas dificuldades, vou-me deixar estar, faz parte do envelhecimento. Não, há algo a fazer e com uma avaliação adequada, com uma orientação e com exercícios específicos, é possível preservarmos a função, a segurança e a autonomia. Porque cuidar da comunicação e da deglutição é também cuidar da qualidade de vida. E porque comunicar e alimentar-se vai muito para além da fala.
6: Portanto, quem sentir estas dificuldades, há que contactar a doutora Rita Neves, que certeza que consegue ajudar, não é?
7: Sim, sim, exatamente.
6: De que forma? Já agora lembro-nos onde se encontra.
7: Pronto, nós encontramos aqui na Avenida das Forças Armadas, aqui junto ao Serviço das Finanças e do Café Eduardes, portanto aqui nas antigas instalações do Crédito Agrícola, é onde estamos lá e temos outros serviços como a terapia ocupacional, a psicometricidade, a psicologia, a nutrição, a medicina geral familiar, fisioterapia, o nosso baby spa, portanto temos muitos serviços, mas se efetivamente sentirem estas dificuldades, portanto isto é um apelo lá para casa, para os idosos, para valorizarem estas dificuldades, é possível trabalharmos isto, portanto contactem-nos que podemos fazer realmente aqui algo por vocês.
6: Muito bem, portanto nunca nos resignarmos às condições, àquilo que nos acontece de mal, não é, doutora Rita?
7: Exatamente.
6: Tentar encontrar soluções, e às vezes existem e nós não sabemos, como é este caso, não é?
7: É isso mesmo,
6: é
7: isso
6: realmente
7: mesmo.
6: Um assunto pouco falado, eu, pelo menos para mim foi novidade.
7: É por isso é que eu resolvi trazer, porque efetivamente não, é desvalorizado e as pessoas não têm a consciência que realmente há algo a fazer, não é? É muito associado, estamos a envelhecer, pronto,
6: é normal,
7: o que é assim a vida, mas não, e devemos procurar as soluções para mantermos o melhor possível e com a melhor qualidade de vida.
6: Normalmente
7: sempre.
6: Isto trabalha-se com algumas sessões? Fazem-se algumas sessões?
7: Sim, sim.
6: Dependendo do caso, não é?
7: Isso mesmo. Pois. Obviamente que depende sempre de caso para caso. Hoje, realmente, o que vim aqui falar foi na questão da prevenção. Portanto, exato. Idosos que sintam estas dificuldades, para podermos fazer ou individual ou uma terapia em grupo para manter estas competências, digamos assim. Obviamente que depende sempre aqui de cada caso para caso, mas é sempre necessário que algumas sessões, se bem que depois também são transmitidos exercícios para os idosos fazerem em casa, irem mantendo, porque é como quase como se fosse uma caminhada, não é? Tem que caminhar duas vezes por semana. Aqui os exercícios é igual, é um bocadinho dentro disto, portanto é importante depois irem mantendo os exercícios também em casa, não é? Portanto, nós ensinamos, orientamos e depois eles, os idosos também fazem depois em casa os exercícios.
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1: A Comissão de Melhoramentos de Moura da Serra, na União de Freguesias de Cerdeira e Moura da Serra, organiza a 7ª edição do Festival Raízes, a ter lugar nesta aldeia no próximo dia 20 de junho. Do programa consta, pelas 15 horas, abertura do festival, às 16h30, atuação do Rancho Folclórico Os Malmequeres da Cerdeira, uma hora mais tarde, atuação do grupo Cordas Castiças e, pelas 21h30, grupo Trapos e Farrapos. À venda haverá sopas, bifanas, petiscos, sobremesas e serviço de bar. Este evento irá contar com a participação da Comissão de Melhoramentos de Moura da Serra, entidade organizadora, da Comissão de Iniciativa

0: aviso de privacidade e declaração de entidade patronal também se encontram num link disponibilizado no mesmo local. Refira-se que o programa inclui atividades educativas, culturais, desportivas e recreativas, garantindo um espaço seguro e dinâmico para as crianças e apoio às famílias no período de interrupção letiva. Para mais informações, deverá ligar para o número 235-770-110. Decorre de 3 a 8 de junho, em Aldeia das 10, no Conselho de Oliveira do Hospital, o TESE, segundo Encontro Internacional de Tecelagem e Outras Artes. O TESE celebra e valoriza os saberes tradicionais ligados à tecelagem, atividade que marca a história de Aldeia das 10, como outras formas de expressão artísticas ligadas ao território desta aldeia. Os encontros integram palestras, oficinas práticas, exposições de obras e momentos musicais. Reúne artesãos, artistas, investigadores e público em geral, num ambiente de partilha, criação e valorização da cultura local e internacional. Todas as oficinas e atividades que integram o programa são de participação gratuita, mas com inscrição obrigatória. Para mais informações ou inscrições, 238-671-408.
1: O estado do tempo nas próximas 24 horas.
0: Céu pouco nublado ou limpo, apresentando-se geralmente muito nublado no litoral norte e centro até meio da manhã. Vento fraco a moderado. E com a previsão do estado do tempo para amanhã, fica assim concluído este bloco informativo. Desejamos-lhe a continuação de um ótimo sábado.
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1: A União Recreativa Sarzedense, no Sarzedo, Arganil, organiza no próximo dia 7 de junho o 12º Passeio de Pasteleiras, intitulado Os Amigos do Tilifone. Do programa consta, pelas 8h30, recepção dos participantes na sede da União Recreativa Sarzedense. Às 9h, passeio surpresa e pelas 13h15, almoço. As inscrições podem ser efetuadas através dos seguintes contactos: Mário Ricardo, 965-793-178, Rui Neves, 969-831-514, ou Hugo Simões, 911-535-741. Venha pedalar connosco, apela a União Recreativa Sarzedense. Em comunicado, o município de Góis partilha a realização de um Open Day, dirigido às empresas locais interessadas em colaborar na fase de construção do sobre-equipamento do Parque Eólico de Pampilhosa da Serra. Este Open Day decorre na Casa da Cultura de Fajão, no próximo dia 18 de junho, entre as 9h30 e as 12h. O encontro tem como objetivo aproximar o projeto do tecido empresarial local, apresentando o cronograma da obra, as necessidades previstas para a fase de construção e criando oportunidades de contacto direto entre empresas e promotoras. A sessão inclui boas-vindas, registro das empresas, apresentação da Nadara e da Wind Park, esclarecimento de dúvidas e um momento final de networking, promovendo oportunidades de parceria no âmbito da obra. O município de Oliveira do Hospital informa que, se quiser adquirir antecipadamente o seu bilhete para a Expo H, que decorre de 22 a 26 de julho, já o pode fazer. Assim sendo, pode comprar o seu bilhete geral na Biblioteca Municipal e Piscinas Municipais. Além do bilhete geral, que pode ser também adquirido no gabinete da ADI, edifício da Câmara Municipal, e na Casa

0: Até meio da manhã, vento fraco a moderado. E com a previsão do estado do tempo para amanhã, fica assim concluído este bloco informativo. Desejamos-lhe a continuação de um ótimo sábado.
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0: 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Amigos e utentes do Dr. Barreto Leite pretendem fazer-lhe uma homenagem póstuma, erguendo uma estátua na Rua Oliveira Matos, junto ao seu consultório. Contribua, faça o seu donativo para o IBAN PT500045-3450-4041-2671-6888-9 da Caixa de Crédito Agrícola de Arganil, com a designação de Berta Novaes, ou entregue-o a qualquer elemento da comissão organizadora desta iniciativa. Contamos consigo pela memória do Dr. Barreto Leite.
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0: São 17 horas.
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0: São 18 horas. 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
1: A Comissão de Melhoramentos de Moura da Serra, na União de Freguesias de Cerdeira e Moura da Serra, organiza a 7ª edição do Festival Raízes, a ter lugar nesta aldeia no próximo dia 20 de junho. Do programa consta, pelas 15 horas, abertura do festival, às 16h30, atuação do Rancho Folclórico Os Malmequeres da Cerdeira, uma hora mais tarde, atuação do grupo Cordas Castiças e, pelas 21h30, grupo Trapos e Farrapos. À venda haverá sopas, bifanas, petiscos, sobremesas e serviço de bar. Este evento irá contar com a participação da Comissão de Melhoramentos de Moura da Serra, entidade organizadora, da Comissão de Iniciativas da Cerdeira, da Comissão de Melhoramentos de Mourízia, da Comissão de Melhoramentos do Valado e ainda das coletividades de Casarias e Relva Velha, e conta com os apoios da União de Freguesias de Cerdeira e Moura da Serra e do município de Erganil. O município de Góis volta a promover o ATL durante as férias de verão 2026, entre os dias 15 de junho e 4 de setembro. Até o dia 4 de junho poderá efetuar a inscrição do seu educando entre os 3 e os 12 anos através de um link disponibilizado no site do município de Góis. Refira-se que as normas de participação, autorização de recolha de imagem, autorização de saída, aviso de privacidade e declaração de entidade patronal também se encontram num link disponibilizado no mesmo local. Refira-se que o programa inclui atividades educativas, culturais, desportivas e recreativas, garantindo um espaço seguro e dinâmico para as crianças e apoio às famílias no período de interrupção letiva. Para mais informações, deverá ligar para o número 235-770-110. Decorre de 3 a 8 de junho, em Aldeia das 10, no Conselho de Oliveira do Hospital, o TESE, segundo Encontro Internacional de Tecelagem e Outras Artes. O TESE celebra e valoriza os saberes tradicionais ligados à tecelagem, atividade que marca a história de Aldeia das 10, como outras formas de expressão artísticas ligadas ao território desta aldeia. Os encontros integram palestras, oficinas práticas, exposições de obras e momentos musicais. Reúne artesãos, artistas, investigadores e público em geral, num ambiente de partilha, criação e valorização da cultura local e internacional. Todas as oficinas e atividades que integram o programa são de participação gratuita, mas com inscrição obrigatória. Para mais informações ou inscrições, 238-671-408.
0: O estado do tempo nas próximas 24 horas.
1: Céu pouco nublado ou limpo, apresentando-se geralmente muito nublado no litoral norte e centro até meio da manhã. Vento fraco a moderado. E com a previsão do estado do tempo para amanhã, fica assim concluído este bloco informativo. Desejamos-lhe a continuação de um ótimo sábado.
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0: São 19 horas.
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0: São 20 horas.
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0: São 21 horas. 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
1: A União Recreativa Sarzedense, no Sarzedo, Arganil, organiza no próximo dia 7 de junho o 12º Passeio de Pasteleiras, intitulado Os Amigos do Tilifone. Do programa consta, pelas 8h30, recepção dos participantes na sede da União Recreativa Sarzedense. Às 9h, passeio surpresa e pelas 13h15, almoço. As inscrições podem ser efetuadas através dos seguintes contactos: Mário Ricardo, 965-793-178, Rui Neves, 969-831-514, ou Hugo Simões, 911-535-741. Venha pedalar connosco, apela a União Recreativa Sarzedense. Em comunicado, o município de Góis partilha a realização de um Open Day, dirigido às empresas locais interessadas em colaborar na fase de construção do sobre-equipamento do Parque Eólico de Pampilhosa da Serra. Este Open Day decorre na Casa da Cultura de Fajão, no próximo dia 18 de junho, entre as 9h30 e as 12h. O encontro tem como objetivo aproximar o projeto do tecido empresarial local, apresentando o cronograma da obra, as necessidades previstas para a fase de construção e criando oportunidades de contacto direto entre empresas e promotoras. A sessão inclui boas-vindas, registro das empresas, apresentação da Nadara e da Wind Park, esclarecimento de dúvidas e um momento final de networking, promovendo oportunidades de parceria no âmbito da obra. O município de Oliveira do Hospital informa que, se quiser adquirir antecipadamente o seu bilhete para a Expo H, que decorre de 22 a 26 de julho, já o pode fazer. Assim sendo, pode comprar o seu bilhete geral na Biblioteca Municipal e Piscinas Municipais. Além do bilhete geral, que pode ser também adquirido no gabinete da ADI, edifício da Câmara Municipal, e na Casa da Cultura César Oliveira, nestes locais pode ainda adquirir os bilhetes diários. Em alternativa, pode adquirir quer o bilhete geral, quer o bilhete diário, através de Ticketline. Refira-se que no dia 22 de julho a entrada neste certame é gratuita e que o bilhete geral tem o custo de 15€. O bilhete será pago a partir dos 13 anos. Crianças até os 12 anos não necessitam de bilhete.
0: O estado do tempo nas próximas 24 horas.
1: Céu pouco nublado ou limpo, apresentando-se geralmente muito nublado no litoral norte e centro até meio da manhã. Vento fraco a moderado. E com a previsão do estado do tempo para amanhã, fica assim concluído este bloco informativo. Desejamos-lhe a continuação de um ótimo sábado.
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0: São 22 horas.
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0: São 23 horas.
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1: Patrício Bernardino é o novo presidente da direção do Grupo Mais Além, coletividade assediada na Vila de Coja, União de Freguesias de Coja e Barril de Alva, Conselho de Arganil. A eleição dos novos corpos gerentes, que vão desempenhar funções no biênio 2026-2028, decorreu recentemente numa Assembleia Geral Extraordinária. À direção pertencem ainda Armando Lopes, vice-presidente, Luís António Gonçalves, tesoureiro, Ana Rita Adães e Rodrigo Alexandre Almeida, enquanto secretários, e os vogais Nelson Rafael Amaral e Ricardo José Marques. Na Assembleia Geral, o presidente é Carlos Alberto Gomes Ferreira e a presidente do Conselho Fiscal é Maria Eduarda Quaresma. Aldeia de Capelo, na União de Freguesias de Cadafaz e Colmial, Conselho de Góis, vai acolher, já no próximo dia 6 de junho, mais uma edição do Festival de Sopas da Freguesia de Cadafaz. Este evento terá início pelas 12h30 e a edição deste ano é organizada pelo Grupo de Amigos de Capelo, tendo como entidade promotora a União Recreativa do Cadafaz e contando com o apoio da Câmara Municipal de Góis, da União de Freguesias de Cadafaz e Colmial e da Comunidade Local dos Baldios da Freguesia do Cadafaz. Ao longo do dia, os participantes poderão degustar uma grande variedade de sopas tradicionais numa celebração da gastronomia serrana e da identidade local. A organização destaca ainda o ambiente familiar e acolhedor deste festival, convidando toda a população a participar neste convívio. O município de Pampilhosa da Serra informa que estão abertas as inscrições para os interessados em participar na 27ª Feira de Artesanato e Gastronomia das Festas do Conselho, que decorrerá de 12 a 16 de agosto na Praça do Regionalismo, na Vila de Pampilhosa da Serra. Até ao dia 15 de junho, artesãos, produtores artesanais, associações, autarquias locais, organismos públicos e entidades privadas podem candidatar-se à atribuição de stands destinados a artesanato, produtos endógenos e gastronómicos ou de tasquinhas, desde que os seus objetivos se enquadrem nos propósitos da feira. Como incentivo à participação, o município disponibiliza alojamento gratuito durante 5 dias, até ao máximo de 2 pessoas por stand. A caminhar para a sua 27ª edição, esta feira, segundo o município, afirma-se como um espaço de referência para a promoção do artesanato e da gastronomia, enquanto expressões vivas da cultura popular e do património imaterial. A iniciativa visa ainda valorizar o território, dinamizar o associativismo e reforçar uma estratégia de desenvolvimento sustentável que conjuga a tradição e a modernidade. Refira-se que as normas de participação na Feira de Artesanato e Gastronomia de Pampilhosa da Serra e as fichas de inscrição estão disponíveis no site do município em www.cm-pampilhosadaserra.pt.
0: O estado do tempo nas próximas 24 horas.
1: Céu pouco nublado ao limpo, tornando-se muito nublado no litoral norte e centro a partir do fim da tarde. Vento fraco a moderado, até 30 km/h, tornando-se moderada forte até 45 km/h de noroeste, no litoral oeste e nas terras altas a partir da tarde. Pequena descida da temperatura máxima. E estivemos assim com notícias, entretanto continuo desse lado em sintonia com o IRCA. Desejamos uma boa semaninha a todo o auditório e desde já um feliz Dia Mundial das Crianças para os mais pequeninos.
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já parou para pensar que a sua idade nunca foi definida pelos anos. Os anos passam distraídos, como folhas que o vento leva sem pedir licença. No final, o que realmente fica não é o tempo que passou, mas sim o que esse tempo o fez sentir. A nossa verdadeira idade nasce nas madrugadas em claro, nos silêncios que doeram mais que as palavras e nas despedidas que nunca aprendemos a aceitar. Há quem atravessa a vida de forma protegida, quase intacta, mas há quem vive há pouco tempo, mas de uma forma profunda, com o interior marcado por experiências que não pediram permissão para acontecer. O calendário limita-se a contar dias. O coração, esse conta ausências, perdas e recomeços, conta os amores que ficaram para sempre e aqueles que nos ensinaram a importância de saber partir. Cada vivência deixa um traço invisível, uma linha que nos transforma para sempre. Crescer não é somar aniversários, é aprender a sorrir com cuidado, é ganhar um olhar mais atento, um abraço mais lento e uma escuta mais inteira. É perceber, finalmente, que nem tudo se explica e está tudo bem assim. Pense nisto e seja feliz.

0: Quando tomamos uma postura de negarmos os factos e fugimos constantemente da realidade, nada muda por isso. Pelo contrário, leva-nos a tomar decisões menos positivas que nos podem causar mais danos. A pessoa madura psicologicamente aceita a realidade, não com resignação, mas com inteligência. A psicologia diz-nos que ser maduro significa enfrentar, não fugir, a cada nova crise que chega. A maturidade psicológica inevitavelmente envolve autoconsciência, envolve conhecer as teias mentais que usamos para não avançarmos, assim como os mecanismos que usamos para fugir da realidade e das erróneas crenças que valorizamos para nos fazerem prisioneiros de nós próprios. Este conhecimento é básico para lidar com os problemas e obstáculos que a vida nos coloca. Infelizmente, existem muitas pessoas que não têm essa consciência de si próprias, que ainda não aprenderam a libertar-se do caos interior em que vivem constantemente. Pense nisto e seja feliz.
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0: Já parou a pensar que tantas vezes vivemos apenas a vida que consentimos? Como se aprendêssemos a caminhar curvados para não tocar no céu. Ficamos onde o aperto é constante, onde o riso é curto e onde o coração aprendeu, por força do hábito, a falar baixo. Chamamos segurança ao que nos prende e normalidade ao que, na verdade, nos esvazia. Guardamos os nossos maiores sonhos no fundo do peito, como segredos antigos que temos medo de voltar a desejar. Mas há sempre um ponto em que o silêncio pesa mais do que o medo. Um instante em que a nossa consciência, cansada de esperar, bate por dentro e pede passagem. Viver não é apenas resistir todos os dias, nem aceitar a existência em modo de sobrevivência. A vida começa realmente quando deixamos de nos abandonar. Começa quando escolhemos a nossa verdade, mesmo

com as pernas a tremer, quando o amor próprio se senta ao nosso lado e nos diz: não nascemos para isto. A partir desse momento, a vida inclina-se para nós. Ela não grita, nem apressa, ela sussurra. Abre um espaço onde antes havia peso. Ensina-nos a respirar sem medo e devolve-nos ao nosso centro. Deixamos de viver para aguentar os dias e passamos a tocá-los com verdade. De pé, inteiros, como quem finalmente aprendeu que o maior compromisso não é se deixar para trás. Pense nisto e seja feliz.

0: com paciência tudo se alcança. Sem a prática da paciência, é impossível chegar à felicidade. Só quem espera alcança. As pessoas que são pacientes aproveitam todos os acontecimentos, todas as experiências, todas as mudanças para aprender, para crescer. Não perdem a oportunidade de viver intensamente o seu presente, o aqui e o agora. Todos nós, em algum momento da nossa vida, desejamos que os ponteiros do relógio andassem mais rápido, que as folhas do calendário passassem mais depressa, mas isso só aumentou ainda mais a nossa ansiedade. Pois as coisas só acontecem quando têm realmente que acontecer, no seu tempo e na sua hora certa. Pense nisto e seja feliz.
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0: A maturidade psicológica pode ser definida de muitas maneiras. A maturidade é quando o mundo se abre para nós e percebemos que não somos o seu centro. Amadurecer significa deixar a nossa visão egocêntrica para compreender que existe um mundo muito maior e mais complexo que nos rodeia, um mundo que nos coloca à prova constantemente e que nem sempre responde de uma forma positiva às nossas expectativas. Amadurecer significa compreender que são os momentos mais difíceis da nossa vida que nos ajudam a crescer, a descobrir a nossa força interior, que somos maiores e mais fortes do que imaginávamos ser. Quando amadurecemos, aprendemos a valorizar os pequenos momentos de felicidade, pois sabemos que entre sonhos e esperanças, alegrias e tristezas, tudo passa nesta vida. Pense nisto e seja feliz.
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para todas as mães que deixaram saudades, aos filhos lembrando esse amor de verdade, o amor de mãe.

0: das tristezas e principalmente
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